0: eu, Razdair da Mata, sigo contigo até a meia-noite. Rolando o melhor do reggae nacional, internacional, eu, Razdair da Mata, sigo contigo até a meia-noite. Rolando o melhor do reggae nacional, internacional, latino e o som que brota das raízes do Cerrado Sul mato-grossense. Agora, vamos abrir o set desse domingo com os lançamentos do reggae mundial. E você sabe, não adianta procurar outra sintonia, porque só aqui, na Educa 104, você ouve em primeira mão o que pulsa nas ilhas e nos guetos do mundo. Começando sempre com uma pedrada dub, Shai Maka Reggae, amassando barro pra rapaziada. Positivo é estar na paz, positivo é surfar no som, positivo é viver o amor, positivo é estar em já. Roots Rock Reggae.
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6: Fica a dica com o professor Wagner Abdul.
7: Você sabe quando colocar o acento em tem? É simples. Tem sem acento é usado no singular. Exemplo, o aluno tem dúvida. Tem com acento circunflexo é usado no plural. Exemplo, os alunos têm dúvidas. O mesmo acontece com outros verbos derivados, como mantém, contém, intervém e convém. Uma pequena diferença no acento faz toda a diferença na concordância. Até a próxima.
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4: Você sabe como surgiu a cobrança de pênalti? Hoje o pênalti pode decidir um campeonato inteiro, mas essa regra só surgiu em 1891. Naquela época, alguns jogadores faziam falta de propósito para impedir um gol certo, porque a punição não era tão severa. Para acabar com isso, foi criada a cobrança de pênalti. Outra curiosidade, muita gente acha que a linha da grande área fica fora da área. Não fica! Pela regra do futebol, a linha faz parte da área. Portanto, se uma falta acontece sobre a linha, é pênalti. Hoje, o pênalti é um dos momentos mais emocionantes do futebol. Em poucos segundos, ele pode decidir uma partida, um campeonato ou até uma Copa do Mundo. Afinal, basta um apito, uma corrida em direção à bola e... gol ou defesa? Só o futebol é capaz de deixar milhões de torcedores sem piscar os olhos por alguns instantes. Eu sou o Léo e essa foi mais uma curiosidade do futebol do Fala Léo!
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6: Fica a dica com o professor Wagner Abdul.
7: Você sabe a diferença entre a princípio e em princípio? A princípio significa no começo, inicialmente. Exemplo, a princípio eu não concordei. Já em princípio significa em tese, teoricamente. Exemplo, em princípio não há problema. Uma letra muda tudo. Então lembre-se, começo é a princípio. Teoria é em princípio. Até a próxima.

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0: 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O que você pensa, sente. 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

0: sem intervalos.
1: Salve, salve, família regueira! Deixa o grave chegar.

Bob Marley, Bernie Spear. E aqueles jovens começaram a transformar suas inquietações em música e sua música em resistência. O caminho não foi fácil, mas o movimento punk britânico abriu as portas.

Consciência. Vieram os palcos ao lado de Generation X, The Police, XTC e tantos outros. E pouco a pouco, o reggae de Birmingham conquistou o mundo. Em 1978, Handsworth Revolution chegou como um terremoto musical, um álbum que se tornaria um marco do reggae britânico. E depois vieram Tributo to the Martyrs, True Democracy, Earth Crisis, Babylon the Bandit, até o Grammy reconhecer a grandeza dessa trajetória. Mas o Steel

africana, o ouro roubado e o povo preto arrancado de sua terra transformam-se em memória cantada. Is white in gold. Unam-se a bandeira, unam-se a África e deixe a consciência despertar. Depois da consciência, chega a memória de um tempo vivido entre chuva, sol, risos, correria e aquela doce nostalgia que o coração jamais consegue apagar. Uma lembrança de juventude.

e descobrir que algumas lembranças continuam dançando dentro da gente. Steel Pulse, Brown and Girl, porque algumas histórias passam.

Não adianta resistir. É levantar, dançar e viver. Steel Pulse Revers. Solta o corpo, aumente o volume, porque essa pedrada foi feita para deixar você querendo mais. Uma história que começa na esquina, entre garotas, postes iluminados, música alta e a liberdade de deslizar pela noite ao som do rádio. Mas quando alguém rouba aquilo que mantém a alma em movimento, a música vira motivo para buscar justiça. Porque para quem nasceu com reggae no coração, vida sem música não é vida definitiva. E cada batida do baixo devolve força à caminhada. Steel Pulse, Roller Skates, uma pedrada com humor, crítica e

coração desacelera e o amor encontra um lugar para chamar de lar. Your House traz a imagem de alguém que encontrou acolhimento, proteção, uma solução quando tudo parecia difícil demais. Não é apenas sobre morar em uma casa, é sobre encontrar um lugar onde a alma possa repousar, onde a presença de alguém transforme abrigo em lar. E quando o mundo disser qualquer coisa, existe aquela certeza silenciosa. No fim do dia, alguém estará lá. Steel Pulse, Your House. Porque às vezes o verdadeiro lar não é feito de paredes, é feito de amor, presença e esperança. Não saia daí, porque o Redeem ainda tem muito para dizer. E o Steel Pulse ainda tem muita história para cantar. Deixa a pulsação do Steel Pulse continuar ecoando dentro da nossa alma, porque algumas bandas não apenas fazem música, elas deixam marcas na história. O Wolf Riss, o Waiting Gold, nos levou de volta às raízes, à África, à memória, ao sangue e à luta por libertação. Brown Eyed Girl abriu as portas da memória, mostrando que o tempo pode passar, mas certas lembranças continuam dançando dentro do coração. Ravers colocou o corpo

Coração responde e a noite pode virar amanhecer. E Roller Skates mostrou que até entre risos, patins e um rádio roubado, existe crítica, atitude, humor e resistência. E Our House nos lembrou que o verdadeiro lar não é feito apenas de paredes, mas de amor, acolhimento, presença e esperança. Steel Pulse, nascido nas ruas de Handsworth, atravessou fronteiras, estilos, gerações e levou a consciência Rastafari para muito além do Reino Unido. De Handsworth Revolution, os caminhos percorridos por décadas.

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Porque aqui o reggae não apenas toca, ele vive, respira, resiste e atravessa fronteiras. Enquanto houver alguém buscando liberdade, justiça, consciência, identidade e dignidade, a pulsação do Steel Pulse continuará ecoando pelo mundo. Steel Pulse, consciência, Jah, resistência, África, reggae!

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1: Fica a dica com o professor Wagner Abdul.
2: Você escreve: o evento será daqui a 2 dias, com H, ou daqui a 2 dias, sem H? Quando a ideia é de tempo futuro, usamos daqui a 2 dias sem H. Já há 2 dias indica um tempo passado. Um truque simples: se puder trocar por faz, use A com H. Se não puder, use A sem H. Até a próxima.
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0: aonde? 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

0: Você sabe o que é a meia-lua da grande área? Você já reparou naquele semicírculo desenhado na frente da grande área? Muita gente pensa que ele faz parte da área, mas isso não é verdade. Aquela marca é chamada de arco do pênalti, ou simplesmente meia-lua. Ela serve para garantir que durante a cobrança de um pênalti, todos os jogadores, exceto o cobrador e o goleiro, fiquem a pelo menos 9 metros e 15 centímetros da marca da cal. Assim, ninguém pode invadir antes da cobrança e ganhar vantagem. Ou seja, a meia-lua não faz parte da área e nem dá nenhuma vantagem para o goleiro. Ela está ali apenas para ajudar a organizar a cobrança do pênalti. Agora, quando você olhar para a meia-lua, já vai saber exatamente para que ela existe. 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
7: Olá, bom dia! Agora são 7h01 em Mato Grosso do Sul e o nosso jornal de todas as manhãs aqui da Educativa MS já está no ar. Hoje é segunda-feira, 28 de setembro de 2026. Bom dia, Zilda. Que calor, hein?
8: Que calor! Bom dia, Leonardo. Um dia especial para você que nos ouve aqui no Agora 104. Hoje o dia amanheceu com tempo ensolarado, céu de brigadeiro aqui na região do Parque dos Poderes. Agora faz 28 graus em Campo Grande, é isso mesmo, 28 graus e tem alerta de onda de calor extremo no estado. Reforcem a hidratação, especialmente de idosos e crianças. De onde você estiver nos ouvindo nesse início de semana, eu te convido, fique com a gente até as 8 horas da manhã. Vamos aos destaques da edição de hoje.
7: Chegamos à semana do primeiro turno das eleições. Os votos no próximo domingo devem ser feitos para deputado estadual, deputado federal, dois senadores, governador e presidente da República. Campo Grande está em alerta vermelho para a onda de calor. Nossa capital vai sediar esta semana a semana do evento de Meio Ambiente Conservação Brasil. Osmar Bastos traz informações sobre o ITR, o Imposto Territorial Rural.
8: E no Papo de Esporte, depois do empate por 1-1 na sexta, no primeiro de dois amistosos com a Austrália, lá na Oceania, o Brasil volta a campo amanhã contra os australianos em Brisbane, às 6 da manhã, horário de Mato Grosso do Sul. No sábado, a seleção comandada por Carlo Ancelotti termina a série de amistosos dessa data FIFA contra a Índia, em Calcutá. Quer participar do jornal de hoje? Mande a sua mensagem para o 67 99333 1047.
7: Abrimos esta edição falando de eleições, porque estamos na semana em que a população brasileira vai às urnas. No domingo, 4 de outubro, aqui em Mato Grosso do Sul, tem um detalhe extra e importante. Neste ano, o horário de votação mudou. Agora todos os estados vão seguir o horário de Brasília, ou seja, aqui em Mato Grosso do Sul, as eleições, ou melhor, a sessão eleitoral, será aberta às 7 horas da manhã, todas elas, e fechada às 4 da tarde.
8: Não é obrigatório apresentar o título de eleitor em papel para votar, sendo possível utilizar qualquer documento oficial com foto. Tem preferência para votar candidatas e candidatos, juízes eleitorais e seus auxiliares, servidores da Justiça Eleitoral, promotores eleitorais e militares, agentes de segurança em serviço, também possuem prioridade. Idosos 60+, pessoas com deficiência ou mobilidade reduzida, enfermos, autistas, obesos, gestantes, lactantes, pessoas com crianças de colo e doadores de sangue, eleitores com mais de 80 anos possuem preferência absoluta sobre todos os demais. Independente do horário de chegada, essa prioridade é estendida ao acompanhante do eleitor prioritário.
7: O eleitor pode e deve levar sua cola eleitoral nos dias das eleições. Afinal, ele terá que escolher 6 candidatos que estarão na seguinte ordem que vai aparecer na tela. Deputado federal, deputado estadual, senador primeira vaga, senador segunda vaga, governador e presidente da República. Aqui em Mato Grosso do Sul, 2.024.884 eleitores estão aptos a votar. Deste, cerca de 1.070.000 são mulheres e 956 são homens. A maioria dos eleitores está na capital, que aqui chega a 641.000. Em seguida, em segundo lugar, vem Dourados, com 166.000 eleitores, e em terceiro, a cidade de Três Lagoas, que tem cerca de 89.000 eleitores.
8: E se você ainda tem dúvidas de onde votar, pelo aplicativo e-título, acesse em Onde Votar no menu inferior e veja exatamente onde é o seu local de votação ou vá ao portal do TSE, tse.jus.br, e acesse o autoatendimento eleitoral, título.net, para encontrar a informação.
7: A Justiça Eleitoral reforçou a estrutura para garantir o funcionamento do aplicativo, que oferece serviço além da consulta ao título, também a justificativa de ausência, certidão e pagamento de débitos. Caso haja segundo turno, a votação será no dia 25 de outubro. Votar é um direito de todos, portanto, exerça o seu direito. E para finalizar, Zilda, tem um alerta aí, né, Zilda?
8: Isso, como a gente já adiantou, Campo Grande está em alerta vermelho para uma onda de calor. O aviso do IMET, válido desde sábado, prevê aumento de mais de 5 graus nas temperaturas, com risco elevado à saúde. O alerta segue até quarta-feira, dia 30, às 6 da tarde. Em caso de emergência, a Defesa Civil pode ser acionada pelo 199. O telefone 193 do Corpo de Bombeiros também está disponível para ocorrências de emergência. E agora é hora de saber como está o trânsito nesse início de semana em Campo Grande. Bernardo Quartinho, onde você está? A segunda-feira está tranquila no trânsito? Bom dia!
9: Bom dia, Zilda. Bom dia, Leonardo. Bom dia aos nossos ouvintes. Está quente já, viu? Está um solzão bonito. Eu me encontro na região urbana, divisa da região urbana do Bandeira com a Anhanduizinho, na Costa e Silva com a Portugal. Pela Costa e Silva, sentido bairro, centro-bairro, o tráfego de veículos é bem tranquilo, moderado. No sentido contrário, é um pequeno trecho de lentidão a partir da Portugal até a Hélio de Castro Maia. Depois, um outro trecho onde o trânsito fica mais lento, no sentido centro-bairro, na Costa e Silva, com a Fábio Zaran, e também na rotatória da fábrica de refrigerantes, na Costa e Silva, com Antônio Mendes Canali, onde a rotatória já começa, ou em torno da rotatória, o trânsito começa a ficar mais denso, complicando, atrasando um pouco a vida dos motoristas que descem sentido centro da capital. O trânsito não está tranquilo hoje, Zilda, porque nós temos um acidente nesse momento na Duque de Caxias, em frente ao Comando Militar do Oeste, na pista de quem vem do bairro sentido centro, em frente ao grupamento logístico do Exército Brasileiro. O trânsito é muito ruim. Então, já dou a dica para os motoristas, quem puder fazer o contorno pela Luz de Coelho e descer ali por dentro, no Taverópolis, pela João Pedrocian, já fica a dica para os motoristas. Tem acidente também na Euler de Azevedo, próximo a Ernesto Geisel, ali no conjunto dos ferroviários, próximo à rotatória, para quem sobe sentido centro da capital. Está deixando o trânsito lento também. E aí, pertinho de vocês, tem outro acidente na BR-163, onde eu já dou a dica para os motoristas, quem puder evitar a BR-163 nesse momento, no trecho entre a Acrópole e a Wagner Jorge Bortoto Garcia, tem dois acidentes, o trânsito é muito ruim, está praticamente parado, então está atrasando a vida dos motoristas. Quem precisar utilizar a BR-163 no trecho do Taquaral Bosque, evite, para você que não ficar atrasado por conta desses dois acidentes, e o tráfego praticamente chega aí praticamente atrasado, está estagnado desde a Rio Doce até a Acrópole, no sentido sul-norte aqui na capital. Então, BR-163 nesse momento, com dois acidentes aí pertinho de vocês, deixando o trânsito muito ruim nesse momento. Zilda.
8: Tá certo, Quartinho. Muito obrigada pelas informações. Lembrando que tem a obra de reordenamento na Euler de Azevedo com Tamandaré. Então, atenção, motorista, para esse trecho que o Quartinho até falou que tem acidente. Muito obrigada. Ótima segunda-feira para você e para os motoristas que nos ouvem.
7: Agora 7h10, 7h10. Segunda-feira é dia de Osmar Bastos aqui no Agora 104. O nosso apresentador e editor-chefe do Agroeducativa tem as informações sobre o ITR, o Imposto Territorial Rural. Bom dia, Osmar.
10: Oi, Léo. Bom dia, Zilda. Bom dia. Bom dia, Sérgio Carvalho. E a todos que estão acompanhando aqui o Agora 104. Se existe um alerta da meteorologia para dia 30, tem também um alerta para os produtores rurais, que também nesse dia é o prazo final para enviar para a Receita Federal os dados referentes ao Imposto Territorial Rural, o ITR. Depois de intervenção da Confederação Nacional da Agricultura e Pecuária, a Receita Federal reconheceu problemas indicados pelos próprios produtores quanto ao preenchimento da declaração no que se refere à propriedade territorial rural, um item do relatório. Frente às reclamações, o pessoal da Receita atualizou o programa gerador da declaração. A CNA, por sua vez, informou que se manterá atenta quanto à estabilidade da nova plataforma para a declaração do ITR. Então, você, produtor rural, atenção, o prazo final para entregar o ITR é às 23h59 do próximo dia 30. E uma outra informação importante diz respeito à safra do ciclo 26-27, que já começou em várias regiões. Dados da ProSoja do Estado apontam que até o último dia 18, agora desse mês de setembro, já havia saído das lavouras 95% do milho safrinha. E desta forma, o solo já está prontinho para receber a soja da safra de verão. E já nesses primeiros dias de liberação do vazio sanitário, mais de 70 mil hectares já foram cultivados. O relatório mostra ainda que a maior concentração do plantio da safra de verão dos últimos 5 anos tem se dado entre a segunda quinzena de outubro e até a primeira quinzena de novembro. Então a gente tem um tempinho ainda, por isso que está bem devagarinho. E que o El Niño não venha atrapalhar a nossa safra, não é mesmo?
7: Pois é, Osmar. Deixa eu te perguntar, a brucelose, o fim da vacinação é dia 31 de dezembro, né?
10: É, tem duas etapas a vacinação. Sim. De brucelose. Uhum. Tem no meio do ano e tem no final do ano.
7: Tá certo. Muito obrigado, Osmar. Tenha um bom dia. E quarta-feira tem você aqui de novo, trazendo as cotações.
10: Um bom início de semana a todos.
7: Para nós.
8: E no próximo bloco, Campo Grande recebe nesta semana o evento Conservação Brasil, dedicado a discutir o presente e o futuro do meio ambiente.
7: Primeira parada do Agora 104, vamos ouvir uma música com um pedido de carinho feito com leveza e alegria. Me abraça, Diana Vitória. Voltamos já, agora são 7 horas e 13 minutos.

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5: Agora 7h19, 7h19 em Mato Grosso do Sul.
6: E uma boa notícia, o setor florestal de Mato Grosso do Sul está em alta. O estado bateu recorde no valor da produção em 2025. Foram 5 bilhões e 650 milhões de reais. Um crescimento de quase 63% em apenas um ano. E tem mais. Três Lagoas lidera o ranking nacional da produção de silvicultura e 7 municípios de Mato Grosso do Sul aparecem entre os 20 maiores produtores do país.
5: Esta semana, Campo Grande será novamente a sede de um importante encontro sobre meio ambiente, Conservação Brasil Mato Grosso do Sul. Um encontro com diversos temas que vai reunir aí, a partir da semana, no Centro de Convenções Rubens Gil de Camilo, cientistas, pesquisadores, comunidades ribeirinhas, povos originários e jornalistas ambientais. E para falar sobre o assunto, nós recebemos o coordenador geral do Conservação Brasil, Nondas Okiyama. Bom dia, seja muito bem-vindo, Nondas.
7: Bom dia a todos, é um prazer estar aqui falando sobre o evento. Muito obrigado por me receber.
5: E para participar também dessa conversa conosco aqui, a gente puxa o nosso colega, jornalista e analista socioambiental, Sérgio Carvalho. Bom dia, Sérgio.
8: Bom dia, Leonardo. Seja bom dia, Zilda.
6: Bom dia.
8: Bom dia, Nonda. Seja bem-vindo. A voz hoje está prejudicada, né? Primeiro fim de semana da primavera. Calor intenso,
6: primeira,
8: né?
6: Onda de calor
8: primeira
6: da primavera.
8: Onda de calor da primavera. Vamos lá, vamos falar do meio ambiente.
5: Eu queria que vocês expressassem, ou melhor, explicassem pra gente o que será esse evento.

0: popularizar, massificar mesmo o que, que é conservação, por que, que conservação impacta a vida de todo mundo. E tem uma premissa de falar com todas as pessoas, por mais que o evento tenha se tornado um evento de altíssimo nível técnico e a gente gostaria mesmo que fosse desse jeito, ele também é pensado para que todas as pessoas, sejam elas pessoas que atuam profissionalmente na área ou não, se interessem, estejam e possam, né, compreender o que é discutido ali, porque afinal de contas meio ambiente faz parte, né, da vida de todo mundo.
1: E tem uma diferença, né, entre conservação e preservação.
0: Sim.
1: Eu queria que vocês explicassem pra gente, por favor, pros nossos ouvintes.
2: Pois é, quando a gente fala dessa diferença, a gente sempre esbarra, né, em várias situações, né? A conservação é conservação e preservação é como se a gente olhasse para a geladeira da nossa casa. Você quer conservar, não leva para o congelador. Você quer preservar, deixa lá no congelador, ninguém mexe, ninguém toca, e aquilo gera, na verdade, conhecimento científico, dados que vão naturalmente, a partir desses dados, oferecer informação técnica suficiente para a ação do poder público. Conservar é o que a gente faz no nosso dia a dia. É a geladeira. Abre, fecha, abre, fecha.
3: Amei a explicação. Bem prática.
2: Total. Socialmente prática.
1: Essa analogia traz para o nosso chão nessa realidade,
2: sim,
1: né, Sérgio? A gente precisa atingir o público de uma forma muito didática, muito clara, para que a pessoa consiga fazer no dia a dia aquilo que a gente quer que faça mesmo, que é a conservação.
2: Total. E quando a gente fala de um evento como esse, do Conservação Brasil, que tem a abrangência que tem nacionalmente, num território como Campo Grande, como Mato Grosso do Sul, nós estamos falando, nós, né, jornalistas, comunicadores, que em menos de um ano nós estamos sediando, né, eventos maravilhosos, né? A COP15, que foi no início do ano, agora o Conservação Brasil, outros grandes eventos do setor de turismo aconteceram em Mato Grosso do Sul. Então, e por que que acontece num território como esse? Porque a gente precisa conservar. Temos 4 importantes biomas em Mato Grosso do Sul, né, que fazem parte do nosso território: Pantanal, Cerrado, resquícios da Mata Atlântica e o Chaco paraguaio, que faz fronteira ali com o Paraguai.
3: Inondas, fala pra gente da programação, é aberta ao público, quais as atividades?
0: Bom, a gente tem uma programação bem ampla, né? A gente se concentra, na verdade, em promover discussões sempre transversais, então nunca vai ter palestras, né? Sempre são 3-4 pessoas discutindo um tema específico, e essas pessoas, elas atuam em áreas diferentes do mesmo tema, o que traz uma dinâmica para a discussão totalmente diferente, né, e rica, e isso faz com que também o público acaba se engajando mais e tendo outras perspectivas, né? Temos, acho que são 48 painéis no total, e dentro do, a gente acabou colocando o nome de Conservação MS, porque essa edição, inclusive, uma curiosidade, o Conservação Brasil é a edição nacional nossa que acontece em São Paulo. Foi por isso que a gente, né, levamos muitos profissionais e organizações que são do MS o ano passado para São Paulo, e aí fomos convidados para poder organizar o Conservação MS, né, aqui no Mato Grosso do Sul, que seria a edição estadual. E aí tem essa diferença, né? Então o que a gente está trabalhando agora nesse evento, que vai acontecer a partir de amanhã, é o recorte do estado mesmo, né? Com todas as riquezas dos biomas que o Sérgio bem pontuou. E a gente vai discutir desde da questão de saúde única até a conservação de espécies específicas, né? Como, por exemplo, da anta, né? Vocês aqui no estado têm o projeto a iniciativa de conservação da anta brasileira, né, que é coordenada pela Patrícia Medici, que é um dos projetos mais longevos que a gente tem no país. E tem outros projetos, como, por exemplo, o Instituto de Conservação da Vida Silvestre, que é o ICAS, né? Eu estou mencionando os dois, que são os nossos dois grandes parceiros aqui, e que trabalham com tamanduás, com bioeconomia, e faz um trabalho lindo aqui no estado,
1: sim,
0: né?
1: Sim, além do Instituto Ararazu, além do Instituto Tamanduá, nós temos diversas, né, Sérgio, institutos que trabalham com a conservação. Inondas, o objetivo principal do Conservação Brasil é levar informação, é debater, e você falou também que tem essa conversa. Qual o tempo médio de duração dessas conversas?
0: Uma hora.
1: Uma hora.
0: É sempre uma hora. Cada convidado tem uma fala de mais ou menos 10 minutos, cada um apresenta a sua perspectiva e depois tem uma mediação. Então é um painel bem interativo. E você me perguntou, Nezeda, para quem que é, para todo mundo, é gratuito, é aberto.

0: aberto. Além dos painéis, nós temos diversas oficinas que, numa parceria com a Secretaria de Educação do Estado, nós vamos receber muitos alunos. Se não me falha a memória, estava entre 800 e 1.000 alunos confirmados da rede pública do ensino médio, do TEC, que estão fazendo técnico em meio ambiente, técnico em agricultura, para poder participar não só dos painéis, né, mas também das oficinas que a gente preparou especialmente para eles. A parte de educação ambiental para a gente é algo muito importante, né? Afinal de contas, se a gente promove educação, né, a gente discute muito a educação, né? Tem a educação e tem o recorte da educação ambiental. Ambas a gente precisa melhorar em todos os aspectos nível Brasil. Mas no nosso na nossa perspectiva de trabalho, a gente foca no, na educação ambiental, de a gente conseguir fazer com que essa perspectiva se amplie para as escolas, para os alunos, e a gente possa, através das nossas ações, também oferecer ações que ajudem eles a terem mais perspectivas profissionais a partir dessas experiências com a gente.
1: E a gente tem cada vez mais comentado e trazido aqui para o nosso jornal o quanto o meio ambiente é uma pauta transversal, né, Sérgio?
2: Sim,
1: Ela
2: sim.
1: tá ali conversando com a saúde, com o agro, com a tecnologia.
2: É, e aí nem tudo são flores, né? Nem tudo são flores. Eu vou fazer o meu papel, que é aquele papel de chato. A Bioscience, que é uma publicação mundial, acaba de divulgar o terceiro documento de alerta mundial para a humanidade. É um documento assinado por 17 cientistas do mundo. E desta vez é o terceiro documento. O último foi publicado em 2017. O documento está em aberto.
1: Porque é para cada cientista contribuir com aquilo, não é?
2: Nem me fala,
1: Isso é
2: exatamente.
1: muito importante.
2: Muito
1: Mas
2: importante.
1: explica o porquê que é importante,
2: Por
1: Sérgio.
2: que é importante? Porque pesquisadores de diferentes partes do mundo têm acesso, colocam a sua digital, colocam o seu conhecimento dentro do documento. Coincidentemente, ontem eu recebi uma doutora da Universidade Federal do Mato Grosso do Sul em casa. Ela é geógrafa. E ela colocou uma analogia que eu achei muito interessante, assim. A mudança climática é um Fusca em alta velocidade contra um paredão.
0: Nossa.
1: E a gente está cada vez mais acelerando esse Fusca.
2: Assustador, né? Assustador. Então, esse documento da Bioscience é um documento que a gente precisa mergulhar nele, entender o que ele significa no nosso dia a dia, mas o nosso básico aqui, Leonardo, é: você já viu a previsão do tempo hoje? Esta semana, quais são os canais de Instagram que você segue que te orientam? Para com essa história de ficar achando que o mundo vai acabar. Agora já tem uma onda, né? Eu sou contra o fim do mundo. Meu amor, deixa eu te explicar para você, né? Não existe fim do mundo. O que nós temos, e ainda bem que temos, é tecnologia suficiente para reverter esse Fusca. Esse Fusca pode virar uma Ferrari e virar à esquerda ou
1: Então,
2: à direita, tanto
1: não há um
2: faz.
1: ponto de não retorno nesse caso.
2: Nesse caso, existe tecnologia, Leonardo, mas o que a gente precisa sempre pensar é vários biomas brasileiros, o país mais biodiverso do planeta, já dá indícios de que alguns biomas já apresentam sinais de ponto de não retorno. Exemplo, Amazônia. Parte dela pode virar savana. Pantanal, parte dela pode virar um grande cerradão. Isso é assustador.
1: Isso é assustador.
2: Mas não é alarmante. Podemos fazer a nossa parte. Como? Em casa, na sociedade, no debate, nas discussões, no almoço e domingo.
1: E a gente tem que começar pelo básico. Você está lavando né, lixos, né? O material reciclável antes de colocar para os coletores retirarem de
2: Exato,
1: casa?
2: é.
1: Você está entregando de fato os fardos de papel no local correto,
2: Sim.
1: descartando a pilha,
2: Sim.
1: né, no local correto para fazer um descarte correto de fato? E em vários pontos de Campo Grande tem esses pontos de coleta, em supermercado tem ponto de coleta,
2: Super,
1: não
2: super.
1: é?
2: E como que vai aumentar? Como que vai melhorar? A partir do momento que eu uso. Se eu uso, né? Veja, Campo Grande, uma cidade de quase 1 milhão de habitantes, tem quatro cooperativas, né? O Brasil produz algo em torno de 81 milhões de detritos por ano. Sabe quanto que recicla?
1: Quanto?
2: 8%. É muito pouco.
0: Muito pouco.
2: Muito pouco, né? E aí, assim, você que está nos ouvindo, você usou o potinho de requeijão? Meu, lava. Né? Lava com água ali, descarta, né? Você vai ao shopping fazer uma compra, diminui a quantidade de embalagem. Se a gente está fazendo uma contagem, para a compra de um sapato, são 6 embalagens. Para quê? Né? Para quê? É reciclável? É. Detalhe, hein? Nós temos vários elementos entregues pelo mercado que ainda não têm a tecnologia reversa. Né? Então, a gente precisa saber. Eu estou consumindo isso? Tem tecnologia reversa? Não tem? Opta por outra.
1: E não é um papo chato. É só a gente fazendo a nossa parte para conseguir manter o meio ambiente ok, né? Morável, habitável.
2: Por isso da importância de um evento como esse, né, Nondas? A gente coloca, a gente vai assistir. Pesquisadores, cientistas, as mais diferentes ramificações de pensamento científico e popular.
3: Sim. E a gente vive num estado que a gente tem o privilégio de experimentar a educação ambiental no dia a dia. Ontem mesmo recebi o vídeo de uma anta ali nas redondezas do Parque das Nações Indígenas. Nossa, ela está sempre por ali. É, eu mesma já dei de cara com uma
2: com ela,
3: dentro do Parque das Nações Indígenas. Então, é um privilégio para a gente. E você vai ser um painelista, né, desse evento. Sérgio, o que você vai apresentar?
2: Vamos deixar o Nondas falar primeiro desse painel. Fala, Nondas.
0: Eu acho que esse painel tem um ponto muito interessante, que é o fato de trazer 3 jornalistas que trabalham em perspectivas complementares, mas, como eu falei, diferentes, né, com suas experiências, e que aproximam o público do tema que a gente está falando. Isso é muito bom. O Sérgio estava falando sobre esses dados e tudo mais. Eu percebo também no nosso trabalho que muitas vezes falta a conexão. A gente se perdeu da conexão do meio, né? A gente se colocou como um ser superior e que domina e que faz e decide, esquecendo que a gente faz parte do meio. Essa consciência que falta para lavar o copo tem muito a ver com o fato de a gente ter esquecido de não ter mais a conexão.
2: A conexão, exatamente.
0: Né? Com o meio. E o que isso nos impacta, né? Eu sempre... No ano passado a gente provocou isso, né? De incentivar as pessoas a fazerem o possível. Não dá para fazer o ideal. Uhum. Mas e o possível? O que é o possível para cada um dentro das suas realidades? Porque a gente tem isso também, né? Tem a questão de entender o país que a gente está, não só o Estado, as complexidades, a discrepância social que a gente vive em vários contextos, e não dá para a gente exigir, né? E também colocar uma régua sobre o que a gente deve ou não deve fazer, porque cada um está ali numa situação diferente. Mas e o que é possível?
2: Sim.
0: E aí quando a gente pensa no que é possível, a gente também reflete sobre... para ser algo possível, nós precisamos ter um entendimento mínimo sobre aquilo.
2: Sim.
0: E essa conexão, ela é o motivador principal. Se eu entendo, se eu tenho uma conexão com a natureza, se eu tenho eu entendo o porquê que aquela anta está ali. Eu consigo olhar para o todo, entender que ela está transitando numa área urbana. E eu preciso ter condições saudáveis e equilibradas de conviver com aquilo.
2: Coexistir.
0: Coexistir. Eu tenho visto na parte do jornalismo, eu quero montar um material sobre isso.
2: Uhum.
0: Toda vez que a gente vê uma matéria sobre um animal sendo encontrado em lugar inusitado, inusitado entre aspas.
2: Sim.
0: Eu vi isso agora acontecendo lá em São Paulo. Uma jaguatirica estava num parque na cidade de São José do Rio Preto, e aí a chamada do jornalista era alarmista, era de nossa, que perigo, né? E a gente, aí eu falei, gente, olha como a gente está desconectado, porque na verdade não existe um perigo ali, né? O animal é um ser lindo.
2: Sim.
0: E a gente sempre está alarmado sobre a natureza, a gente passou a ter medo.
2: Uhum.
0: A gente passou a ver tudo que se move e não é humano como um alerta de perigo.
2: Quase uma ameaça, né?
0: Exatamente. Então, acho que a gente precisa voltar a ter essa conexão. E eu acho que um painel como Onde Nasce a Pauta Ambiental, além de trazer a questão da consciência, né, tem um papel importante que é da comunicação dentro desse aspecto, né?
1: Sim.
2: Então, o painel, Zilda, complementando aí, é um painel que tem esse título, Onde Nasce a Pauta Ambiental. Seremos eu, a Tainá Oliveira, da TV Morena, que... editora do Mais Natureza.
0: Isso.
2: E a Fernanda Machado, que é do Terra da Gente. Todos nós assistimos, né? Claro. E eu estarei lá representando a Educativa e o repórter Eco da TV Cultura.
3: Aliás, parabéns pela sua reportagem ontem.
2: Pois é, ficou, né?
3: Linda!
2: Obrigado, Zilda, obrigado.
1: Parabéns, parabéns, Sérgio,
2: obrigado,
1: pelo painel também, inclusive
2: obrigado.
1: Por ser um painelista. Bom, conversamos com um cientista... perdão, cientista não, com jornalista.
2: Calma, calma.
1: Jornalista e analista socioambiental, Sérgio Carvalho.
2: Obrigado, Leonardo.
1: Sejam, e que faça muito sucesso esse seu painel, Sérgio. E Toma. Também conversamos com o coordenador-geral do Conservação Brasil, Nondas Okiyama. Muito obrigado, Nondas. Que esse evento seja um sucesso e que a gente consiga atingir o público para que a gente consiga ter um meio ambiente sadio.
0: Muito obrigado, gente. Foi um prazer estar aqui
3: conversando
0: com vocês.
3: Ótima semana e
2: obrigado,
3: ótimo
2: gente.
3: Evento para vocês.
1: Agora 7 horas e 37 minutos, 7:37.
3: Durante anos, as maiores empresas de inteligência artificial travaram a corrida para criar sistemas cada vez mais poderosos e autônomos. Agora, alguns dos próprios líderes dessa corrida começaram a pedir freio. Depois de episódios em que sistemas de IA tiveram comportamentos que não haviam sido previstos, os desenvolvedores começam a defender fiscalização externa e até mecanismos capazes de desligar uma inteligência artificial em caso de emergência. A Nelly Terra explica.
4: Uma mudança importante está acontecendo dentro da indústria da inteligência artificial. Executivos e pesquisadores de algumas das empresas que desenvolvem os sistemas mais avançados do mundo começaram a defender uma redução no ritmo de crescimento das capacidades desses modelos e, principalmente, mais fiscalização independente. O motivo está no avanço dos chamados agentes de inteligência artificial. Diferentemente de um robô de chat, uma automação que basicamente responde perguntas, esses agentes de IA conseguem executar tarefas, navegar na internet, utilizar ferramentas, escrever códigos e tomar uma sequência de decisões com pouca supervisão humana. E alguns episódios recentes aumentaram a preocupação. Em testes realizados esse ano, agentes de inteligência artificial encontraram maneiras não previstas pelos próprios desenvolvedores para alcançar determinados objetivos. Em alguns casos, os sistemas exploraram vulnerabilidades, esconderam erros e até produziram instruções para fazer cópias de si mesmos. Isso não significa que as máquinas tenham desenvolvido vontade própria. A questão é que, quanto mais capacidade recebem, mais difícil pode ficar prever todas as maneiras que elas encontrarão para cumprir uma tarefa. Por isso, dirigentes ligados às maiores empresas desenvolvedoras dos Estados Unidos passaram a apoiar avaliações feitas por especialistas independentes. Na Califórnia, a discussão já chegou à legislação. O estado começou a estruturar avaliações externas e estuda até a criação de uma espécie de botão de emergência capaz de interromper um sistema avançado caso ele saia do controle. Mas não existe consenso. Alguns argumentam que desacelerar a inteligência artificial americana poderia favorecer a China na corrida tecnológica. Outros temem que regras muito rígidas acabem protegendo justamente as grandes empresas que já dominam esse mercado. Por isso, a discussão envolve, ao mesmo tempo, segurança, dinheiro e geopolítica. E talvez a principal mudança esteja no foco. Até agora, boa parte do debate sobre inteligência artificial estava concentrada no conteúdo produzido por esses sistemas. Desinformação, imagens falsas, preconceitos ou instruções perigosas, por exemplo. Mas, daqui para frente, saber o que os agentes de IA podem dizer deixou de ser suficiente. Nessa nova fase, vai ser preciso entender o que a IA consegue fazer. E mais, caso um sistema faça alguma coisa que nem os próprios criadores previram, vai ser preciso ter mecanismos que percebam isso e sejam capazes de impedir essas ações. E nós, do lado dos usuários, só podemos torcer para dar certo. Nelly Terra para o Agora 104.

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1: Nossa música é assim e vamos saber o que será destaque no programa de hoje, 8 horas da noite, com o compositor e apresentador Zé Du. Bom dia, Zé Du.
2: Bom dia, Léo. Bom dia, Zilda. Bom dia a todos os nossos ouvintes. Hoje tem Nossa Música é Assim. Hoje nós vamos ter uma entrevista muito especial com um produtor musical e empresário, o João Mário Linhares. Ele acompanha o Ney Matogrosso há mais de 30 anos. Mas é um produtor musical diverso, ele não é exclusivo do Ney, mas se o Ney chama, ele tá pronto, tá posto. Mas ele é um cara que acompanhou, ele por exemplo, lançou o Roupa Nova, um disco do Roupa Nova, que foi um super sucesso, um disco independente. Ele acompanhou muitos artistas, já gravou Milton Nascimento, ele tem um selo e uma produtora chamada MP,B. MP... É muito prazer, Brasil, a tradução. Ótimo. Achei super legal. E aí ele leva artistas para o exterior também. Numa dessas, ele, em Portugal, conheceu o Antônio Zambujo, que é um cantor português muito especial também. E aí ele botou na roda esse cantor português. Enfim, ele é muito respeitado hoje em Portugal. Ele praticamente lançou ele lá. E aqui já fez parcerias com Caetano Veloso, com o próprio Ney, enfim. Então tá muito saborosa a conversa, vamos falar muito de música brasileira e vamos ouvir coisas muito especiais também por conta disso. Nós vamos falar mais um pouco também do Grammy, né? O Grammy Latino, que indicou vários artistas locais, e vamos ressaltar principalmente a indicação de uma música do Guilherme Rondon.
3: Linda, aliás. Linda, né? Ouvimos ela aqui.
2: Outro dia aqui, eu vi. Mas não é aquele arranjo que tá disputando o prêmio. É o arranjo do Beck e Montanaro. Um duo do Beck e Montanaro. É um duo de flauta e piano. E o arranjo é deles. É fabuloso também. É uma hora que vocês precisam ouvir. Bom, hoje quem sintonizar o programa vai ouvir. Eles é que estão concorrendo ao prêmio, né? O arranjo, mas lógico, a música é do Guilherme Rondon com Alexandre Lemos, e é uma super música mesmo também, vocês já ouviram aqui. E vamos falar mais um pouquinho da Dora Sanches também, que é revelação, né? Está concorrendo como revelação, e é uma jovem campograndense que realmente nos foi revelada há pouco. Todos convidados.
1: Hoje às 8 da noite, aqui na Educativa MSFM 104.7.
2: Muito obrigado.
1: Obrigado,
2: Zé
1: Du. Bom dia.
3: E agora é hora de chamar mais uma vez o Táxi 104. Quais as atualizações do trânsito para o nosso ouvinte, Bernardo Quartim?
4: Zilda Vieira, na região urbana do centro, só a Rua Barbosa, com trânsito estagnado da Tunico Saad até Afonso Pena. Opções é a Padre João Cripa ou 14 de julho. Fernando Corrêa da Costa, na transversal com a Rua Barbosa, no trecho da Pedro Celestino até a Joaquim Murtinho, em ambas as pistas, o trânsito está bem ruim nesse momento. Ainda continua aquele acidente na Euler de Azevedo antes da rotatória da Ernesto Geisel no conjunto dos ferroviários, atrasando a vida dos motoristas que vêm do Copa Sul e do Nossa Senhora das Graças. O trânsito é lento nesse momento na Euler de Azevedo, desde Nossa Senhora das Graças. E aí, pertinho de vocês, ainda continua o acidente na BR-163. Praticamente, consta para mim que são 3 acidentes no trecho da Lise Rose até próximo à Acrópole. Se não são 3, são 4 acidentes, viu, Zilda? Então, a dica para os motoristas, quem puder evitar a BR-163 no trecho aí do Taquaral Bosque, da Nube Azul, evitem por conta desses acidentes que estão deixando o trânsito praticamente já chegando próximo ao pontilhão, o trânsito lento próximo ao pontilhão do Maria Aparecida Pedrociano. As demais ruas e avenidas da capital, trânsito tranquilo, sem demais intercorrências e um sol para cada campograndense nesse momento. Zilda.
3: Se proteja e hidrate-se bastante, Quartinho. E a seguir tem o Papo de Esporte. Ricardo Paredes atualiza a preparação do Brasil para enfrentar novamente a Austrália amanhã, do outro lado do mundo. Depois do empate na sexta, será que o Brasil vence a primeira após a Copa do Mundo, Paredes?
5: E a Zilda, a expectativa é essa. Amanhã, às 6 da manhã, horário MS, o Brasil volta a jogar contra a Austrália.
1: Segunda parada do Agora 104, Filho de Cássia Eller, vem aí. Chico Chico canta uma música que é uma declaração de amor sobre tudo o que sente e ainda quer contar e cantar, tanto para dizer. Nós voltamos já já, agora são 7 horas e 45 minutos.

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1: 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Quantas vezes você reconheceu suas próprias conquistas hoje? A gente aprende a ser duro consigo mesmo, mas esquece de celebrar o próprio esforço. Desenvolvimento pessoal também é olhar para a sua trajetória e dizer: eu fiz o meu melhor até aqui. Quando você se valoriza, sua autoestima cresce, sua energia muda e sua vida acompanha. Reconheça-se, aplauda-se. Você merece enxergar o seu próprio valor. 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
3: Agora 7 horas e 51 minutos, 7h51. E uma informação antes de chamarmos o Papo de Esporte. As apostas online, as chamadas bets, estão com os dias contados aqui no Brasil. Uma medida provisória editada pelo governo federal proíbe a exploração, a oferta, a intermediação e a publicação desses tipos de aposta no país. A proibição já está em vigor e as plataformas não podem mais receber novos depósitos. Os sites e aplicativos deverão sair do ar a partir de 6 de outubro. Para quem tem dinheiro nas plataformas, o prazo para pedir o resgate é de até 23h59 minutos do dia 5 de outubro. Os valores que não forem retirados serão devolvidos por meio das instituições financeiras entre os dias 9 e 14 de outubro. A medida também determina o fim da publicidade e dos patrocínios das bets com prazo até 5 de outubro para retirada dos materiais já veiculados. A proibição, no entanto, ainda precisa passar pelo Congresso Nacional. A medida provisória tem efeito imediato, mas depende da aprovação dos deputados e senadores para se tornar definitiva. O governo também anunciou que vai ampliar a finalização, ou melhor, a fiscalização sobre essas plataformas que continuarem operando de forma irregular. A estratégia prevê o bloqueio de sites, a restrições de meios de pagamento e o rastreamento também de recursos. Essa informação eu acabei apurando por aqui pelo portal da Agência Brasil da EBC.
4: Muito bem, o apito tocou e o Ricardo Paredes chegou com informações sobre a seleção brasileira que volta a jogar amistoso contra a Austrália amanhã, terça-feira, às 6 horas da manhã, não é mesmo, Paredes? Bom dia.
5: Bom dia, Leonardo Paraná. Bom dia, bom Zilda. Dia. Estamos chegando para falar de seleção brasileira amanhã, 6 da manhã, horário MS, hein? Isso. E o Carlo Ancelotti deu indícios fortes de que o Brasil terá mesmo 7 novidades no reencontro com a Austrália em relação ao time do empate de sexta-feira. Rafinha de centroavante e o esquema 4-3-3 são outras mudanças relevantes. O treinador italiano escalou o time titular com Otávio, Wanderson, Jair, Gabriel Magalhães e Mauro Júnior, Danilo, Bruno Guimarães e Gabriel Bontempo, Rayan, Rafinha e Vini Júnior. A comissão comandou um trabalho coletivo no Ballymore Stadium, com foco na pressão alta em boa parte do tempo. Pressão alta quer dizer o seguinte: pressão no campo do adversário. Né?
4: Ah, sim.
5: Esse foi o trabalho. Fica mais fácil para o ouvinte ter uma ideia,
4: isso,
5: né?
4: Isso.
5: Pressão no campo do adversário. Aí foi o que o nosso querido Ancelotti promoveu aí ontem. Aliás, hoje, né? O treino foi hoje. O time reserva foi escalado no 3-5-2 com Hugo, Vitor Reis, Marquinhos e Arthur Dias, Mateuzinho, Estevão, Andrei Santos, Douglas Luiz e Douglas Santos, Samuel Lino e Hendrick. Já Martinelli, Bidon e Pedro ficaram fora do rodízio. Brasil e Austrália se enfrentam amanhã, 6 da manhã, horário MS, no estádio de Brisbane, após empate por 1-1 na última sexta-feira em Townsville. Na próxima quinta, a delegação segue para Calcutá, onde encara a Índia no dia 3 de outubro. Portanto, é o Brasil com várias mudanças. Amanhã, o Ancelotti está tentando achar uma equipe ideal aí, né? O início de trabalho, vários testes, né? O Brasil que se prepara para a próxima Copa do Mundo, mas antes da Copa tem as eliminatórias do Mundial, né? Então, a expectativa é essa por parte de todo mundo, né? Que o Brasil encontre um time ideal para começar bem as eliminatórias.
6: Torcedor na expectativa de um resultado melhor, né, Paredes?
5: Torcedor está chateado, viu, Zilda? Torcedor está chateado, não gostou nada do que viu na última sexta-feira. Realmente, a fase do Ancelotti no comando da seleção não está agradando em nada
6: o torcedor. Chateado, com razão.
5: Exatamente, não jogamos nada, né? E fomos salvos por um gol aí, já no tempo extra da primeira partida contra a seleção da Austrália.
3: Corinthians e São Paulo estão disputando a final do Brasileiro Feminino. Como foi esse primeiro jogo no sábado, Paredes?
5: Olha só, primeiro jogo foi nesse sábado, foi na Neoquímica Arena e não deu para as meninas do Corinthians. Olha, fazia muito tempo que esse time não perdia para o São Paulo, hein? Perdeu pelo placar de 2-1. São Paulo virou para cima do Corinthians e venceu por 2-1 sábado no jogo de ida da final do Brasileirão Feminino em Itaquera. O resultado também põe a primeira, foi a primeira derrota das Brabas jogando na Neoquímica Arena. Gabi Zanotti abriu o placar para o Corinthians. Gi Crivellari e Isa Guimarães garantiram a virada das soberanas, as meninas do São Paulo. No próximo sábado, dia 3, no Morumbi, às 15h30, tem São Paulo e Corinthians. O São Paulo joga por empate para ser campeão brasileiro no futebol feminino.
6: Vamos contar com as brabas.
3: E o Brasileirão volta a ser disputado no final de semana com jogos atrasados pela 21ª rodada.
5: Exatamente. Parece. Nós estamos na data FIFA, o Brasileirão deu uma paralisada. Final de semana próximo tem as eleições, não teríamos rodada, né? Mas a CBF aproveitou para definir duas partidas que estão atrasadas, né? 21ª rodada na sexta-feira, já começando na sexta-feira, dia 2, o São Paulo enfrenta o Santos às 19h e no sábado, dia 3, às 17h30, o Atlético Mineiro enfrenta o Bragantino na Arena MRV. São jogos aí desse final de semana do Campeonato Brasileiro, valendo pela 21ª rodada da competição. Tivemos jogos na Europa, viu, Paraná? Liga das Nações da UEFA, a Inglaterra perdeu em casa para a Espanha por 3-2. A Alemanha, em casa, perdeu para a Grécia, olha só, 1-0. A Itália, em casa, perdeu para a Bélgica por 2-0. A fase da seleção italiana não está nada legal. Já são 3 Copas fora, né? E está perdendo aí os jogos pela Liga das Nações da UEFA. A Noruega, do Haaland. O Haaland fez um gol.
6: Continua fazendo gol, Haaland.
5: Mas a Noruega enfrentou Portugal do Jorge Jesus, que deixou o Cristiano Ronaldo no banco. E Portugal venceu a Noruega fora de casa pelo placar de 2-1. Jorge Jesus começando muito bem no comando da seleção portuguesa também. A Sérvia perdeu em casa para os Países Baixos por 2-1. Dinamarca, 2-0 no País de Gales. Tchequia, ou República Tcheca, como vocês preferirem, jogando em casa, perdeu para a Croácia pelo placar de 2-1. Pelos resultados aqui, as seleções que jogaram fora de casa se deram bem na rodada desse final de semana da Liga das Nações da UEFA, viu, Paraná?
3: Muito bem, Ricardo Paredes. Hoje tem Giro do Esporte ao 12h25 com Eva Regina e toda a equipe da Educativa.
5: Já estamos preparando o Giro do Esporte. Final de semana nosso é trabalhando, né? Não tem jeito, né?
3: Muito bem.
5: Mas a Eva vem aí, 12h25, com o Giro do Esporte para todo mundo curtir aí.
3: Muito obrigado. O Agora 104 fica por aqui pontualmente, 8 horas da manhã. Eu sou Leonardo Paraná e nessa edição contamos com a produção técnica do Juju, Edson Silva e edição de Alfredo Milani.
6: E eu sou Zilda Vieira e nós tivemos produção e reportagem de Tereza Ilcar, Magna Melo, Magda Tebcharani e Nelly Terra.
3: O Agora 104 é uma produção da Fundação Jornalista Luiz Chagas, que tem como diretor-presidente o jornalista Orlando Loureiro.
6: O portal da Educativa e os perfis da emissora nas redes sociais estão temporariamente indisponíveis em cumprimento à legislação eleitoral. Muito obrigada pela sua companhia. Ótima segunda-feira. Tchau.
3: 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Encerramos com Money Changes Everything, Cyndi Lauper. Tenha uma excelente semana. Tchau.

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10: São 8:06. Um abraço para você, navegante de plantão. Essa é a Educativa 104.7. Sintonize aí, tudo bem aí? Aqui, tudo bem? Já estava com saudades, hein? Estamos chegando mais uma vez aqui na Educa com a nossa sessão de boa música até 11 da manhã. Só nesse primeiro bloco tem Dire Straits, tem Earth, Wind & Fire, tem Jota Quest, George Ezra e muito mais. Boa viagem!

Educativa 104, falar o que dele? Esse é o Morten Harkett. Está de volta com Hold Me. Traz a voz inconfundível do eterno vocalista do A-Ha. É uma faixa nova, bem elegante, emocionante. Hold Me, na carreira solo de novinha do Morten Harkett, o vocalista do A-Ha. Uma novidade que está na nossa playlist em 104.7. E abrimos aqui o nosso bloco com um clássico do Dire Straits que dispensa comentários. Essa de 78, Sultans of Swing, o solo inconfundível do vocalista do Dire Straits, o eterno vocalista também, o Mark Knopfler. 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
5: Mal, com U ou com L? Mal com U é o contrário de bom. Mal com L é o contrário de bem. Se você descobrir o antônimo, nunca mais erra. Bom, mal. Bem, mal. Uma dica simples que funciona sempre. Até a próxima.
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7: 8h24, já estamos de volta com a nossa sessão de grandes canções. Essa banda que vamos ouvir agora é sinônimo de elegância na música pop. Liderada por ele, o Mick Hucknall, esse grupo lá de Manchester conquistou o mundo com grandes sucessos como Hold Back the Years, Stars, If You Don't Know Me By Now. E essa que a gente vai ouvir com eles, eu tô falando da banda lá de Manchester, Simple Red. Come to My Aid, vamos lá.
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São 8h39, esse foi o Alex Warren, que conquistou o mundo com esse som Ordinary, um pop pra lá de emocionante, que virou um fenômeno nas plataformas e nas rádios de todo mundo. Essa música transformou o Warren em um dos novos nomes de destaque da música internacional. Que talento dele! E teve ainda... O que, que rolou por aqui? A nova também de Lana Del Rey, First Light. Que canção, hein? A nossa playlist está recheada de grandes nomes da música mundial e também da música nacional. E você pode participar no 9333-1047. Aproveite. 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
5: 8h43, agora é a vez do Depeche Mode.

0: Lulu Santos, A Cura, aqui na Educativa, um dos grandes clássicos da música brasileira, ali da década de 80, e que canção, hein? Ela foi lançada em 86, conquistou o público, esperança, superação, um sucesso que continua atual e emocionante. Grande Lulu aqui na Educativa, e teve ainda a Taylor Swift com The Fate of Ophelia. São 9 horas, e aí, navegante de plantão? Obrigado pela sua presença, onde você estiver, você que está em casa, no trânsito, passeando, enfim, na academia. Vamos juntos até 11 da manhã. A nossa sessão de boa música traz aquela playlist especial, não precisa nem falar, né? Grandes sucessos nacionais e internacionais, só música boa. Tem informação também, é aquela companhia que faz a diferença no seu dia. Tem esse positivo. Segunda-feira, uma nova semana. Vamos conquistar tudo. Você pode participar, hein? Mande seu recado no 9333-1047. Essa sintonia foi feita para você. 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
5: 10 e 5, seguimos com More Than This, 10,000 Maniacs.

Aí a sonoridade única e elegante da banda belga que se tornou referência do trip-hop e do pop alternativo. Essa é a Hooverphonic. Aqui, Anger, Anger Never Dies. De 2011, faixa título de um dos seus álbuns mais marcantes. Que banda, hein? Hooverphonic. E teve ainda o Bruno Mars com Dance With Me. 10h20. E aí, navegante de plantão, há músicas que simplesmente tocam. E há aquelas que permanecem. Aqui, na Educativa, cada escolha tem um propósito. Transformar alguns minutos do seu dia em uma experiência de boa música. É isso. Aqui acontece isso. Permaneça na sintonia 104.7. Já voltamos.

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0: Por que separado com acento aparece no fim da pergunta? E por que junto com acento é um substantivo sempre acompanhado de artigo? Conhecendo a função da palavra, a escolha fica muito mais fácil. Até a próxima!
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2: 10h23, já estamos de volta aqui com ele, a mesma irreverência dos Stones, agora com uma liberdade em carreira solo. Aqui vamos ouvir o líder do Rolling Stones, o Mick Jagger, em carreira solo com Hard Woman.

0: aí, The Wonders, aqui na Educativa, a banda fictícia criada pro filme do Tom Hanks, The Wonders, o sonho não acabou, mas há uma curiosidade fantástica sobre esse som. A música, essa que acabamos de ouvir, That Thing You Do, é real e fez muito sucesso fora do filme, inclusive chegando ao topo das paradas norte-americanas. The Wonders, aqui em 104.7. São 10h40, obrigado pela sua sintonia. Vamos a um rápido intervalo, daqui a pouquinho tem mais. 104.7, Educativa.
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0: Falar o que dela? Essa é a Madonna e um clássico ali da década de 80, Borderline. Que canção, hein? Encerrando a minha comunicação de hoje, porque daqui a pouquinho teremos mais uma edição do horário eleitoral gratuito. E logo mais, 11h25, chega Marta Maria com MPB de A a Z. A gente se fala amanhã. Obrigado pela sintonia.
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Olá, muito bom dia para você. 11 horas 32 minutos, blá, blá, blá, blá. Rita Lee começando também a nossa programação brasileiríssima aqui da 104. Sejam todos muito bem-vindos, uma ótima semana para todos nós, né? Uma semana que já veio muito quente, né? Estamos enfrentando aí altas temperaturas. O clima-tempo está me dizendo que hoje as temperaturas vão ficar entre 26 e 38 graus, com possibilidade de chuvas, né? 17% é possibilidade de chuva e automaticamente com esse calor todo, a umidade também já cai, né? Então hidrate-se bem, mas tenha uma excelente semana, tá bom? Cuide-se bem, hidrate-se muito bem e vamos de boa música aqui na Educativa. Ah, e hoje também tem uma boa notícia, né? 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Música boa é aqui na Educativa. JP e Avoá, Ludo Real.

0: Tá aí mais um sucesso de Rita Lee, numa releitura super gostosa com a Gal Costa, Ovelha Negra. São 11 horas e mais 41 minutinhos, vamos fazer o nosso intervalo cultural. Continue bem, continue na 104. Muito bom dia para você.
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5: Você sabia que é possível tentar resolver um conflito antes mesmo de entrar na justiça? A conciliação e a mediação pré-processual podem evitar um processo, reduzir custos e tornar a solução mais rápida e menos desgastante. O serviço é oferecido pelos SEJUSCs, os Centros Judiciários de Solução de Conflitos e Cidadania. O cidadão pode procurar o SEJUSC mais próximo ou preencher pela internet o formulário de solicitação de conciliação ou mediação pré-processual, disponível no portal do TJMS. Havendo acordo, o termo é homologado por um juiz e passa a ter força de título executivo judicial.
3: E atenção para outra decisão da Justiça de Mato Grosso do Sul. Um hospital de Campo Grande foi condenado a indenizar em R$15 mil por danos morais uma paciente que ficou cerca de 4 horas e meia aguardando a troca de uma sonda vesical que apresentava vazamento no período pós-operatório. Segundo o processo, a paciente e familiares comunicaram o problema à equipe de enfermagem, mas a substituição não ocorreu de imediato. A perícia reconheceu que o vazamento exigia intervenção imediata. Para o juiz Juliano Rodrigues Valentim, da Terceira Vara Cível de Campo Grande, a situação não poderia ser tratada como uma intercorrência comum do pós-operatório. A sentença destacou que protocolos internos não afastam o dever de prestar cuidados básicos e contínuos ao paciente. Acompanhe todas as notícias do Judiciário Sul Mato Grossense acessando o portal de notícias do TJMS e as redes sociais.
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Tá aí, esse é Guga Borba, paralelo ao espelho, 11 horas e 47 minutos. Educativa 104, a sintonia mais brasileira do seu rádio. Muito bom dia para Sol na nossa sintonia. Vilma Costa também tem uma ótima semana, né? Com muita saúde, muita paz, muita alegria e também muita produção, muito sucesso que a gente tem também que batalhar no nosso dia a dia, né? 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Música boa, música brasileira, e tem sempre novidades, né? João Bosco, por exemplo, agora completando 80 anos, que delícia, né? Que beleza essas pessoas estarem em forma, produzindo, acho isso fantástico. E ele lançou um álbum, Amigos Novos e Antigos, né? Agora, recentemente, dia 25, e tá um álbum super sofisticado, né? Tem um sopro bem renovador nesse álbum, e são 18 faixas, né? Com releituras de grandes clássicos da sua carreira em formato de duetos, que ele faz assim com várias gerações. Tem o Chico Buarque, tem o Caetano Veloso, Ivete Sangalo, tem Martinho da Vila, Tiago York, o Silva, Zeca Pagodinho, entre outros. É um álbum super bacana. E eu vou destacar um clássico, né, dele, Incompatibilidade de Gênios, gravado por ele e pelo Chico Buarque. Então tá lá, vamos lá.

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0: tá aí, seu Jorge, Mariana. 11 horas e 59 minutos, hora do nosso intervalo cultural. Continue bem, continue na 104.
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Essa é Belo Veloso, você vai me seguir. É música boa, música brasileira que você acompanha aqui na Educativa, com mais uma edição do nosso MPB de A a Z. Meio-dia, 5 minutos. 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Muito bom dia também para Alexandre e Ana Cecília na nossa sintonia. Abraços para minha amiga Ana Rita, que fez aniversário ontem. Parabéns. Felicidades para você. Vamos de música. 12 horas, 6 minutos. Karina Marques, Enquanto Espero.

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1: Olha o remeleixo que ela tem.

Tá aí, Cássia e Alessandra de Sá, um tiro no coração, muito bem. Tivemos também o Theo Bial com Remeleixo, Vanessa da Mata, Bem da Vida. Meio-dia e mais 24 minutinhos, muito boa tarde para você, um ótimo almoço. Eu vou fazer o

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4: Essas duas expressões são quase opostas. Estar ao encontro de significa concordar, aproximar-se. Estar de encontro a significa bater de frente, contrariar. Uma pequena palavra muda completamente o sentido da frase. Até a próxima.
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0: você pede, a gente toca para você. Thaisé Cabaleiro, ai que saudade do C, atendendo ao pedido do Jefferson.
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0: Essa é Seu Mar, e a música Dindim, é uma composição do Zé Cabaleiro. Quem está comigo também, olá, seja bem-vindo sempre, Marinho Japurá.
1: Boa tarde, MPB de
0: Boa tarde, AZ,
1: Mata
0: Marinho.
1: Maria, Marinho Japurá, trabalhador. Gostaria de ver aquela música do Nando Reis, Por Onde Andei. Sucesso para você, Marinho. Vai, Lezinho, tamo no jogo. Uau, amanhã.
0: Obrigada,
1: uau.
0: Marinho, boa semana.
1: Hoje eu tô passeando.

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1: São 4 horas da tarde. 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
1: Meio-dia e 47 minutos, então vamos lá informar, né, o nome da ganhadora da linda armação lá da Ótica Acácia, né? Que foi uma promoção junto com a Ótica Acácia e a FM Educativa. Quem ganhou, então, foi Cláudia Luciana Moreira. Cláudia Luciana Moreira, final do celular 2330. Então, Cláudia, você ganhou essa linda armação lá da Ótica Acácia. Parabéns. A produção vai entrar em contato com você, tá bom? A Ótica Acácia fica na rua Marquês de Lavradio, número 852, no Jardim São Lourenço. Parabéns para você. E é isso, música boa, música brasileira, a música que você pede tá aqui. A música de Edivaldo de Matos, Rita Lee, Meu Bom José.

pura poesia de Noel Rosa, Feitiço da Vila, tá aí, 12h56, com Ivan Lins e também a Nana KM. Sintonia brasileiríssima no seu rádio, MPB de A a Z, vai ficando por aqui. Eu volto amanhã, a partir das 11h25, logo após o horário eleitoral. Muito obrigada pela sua participação, pelo seu carinho sempre aqui com a nossa equipe, também em especial pelo MPB de A a Z. Uma ótima semana. Fica bem, fica na 104. Logo mais, Antônio Marcos chega para te fazer companhia. Gilberto Gil encerra a nossa programação. Muito boa tarde, um grande abraço.

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6: Você toma meio copo ou meio copa? Quando meio significa metade, ele varia. Meio copo, meia xícara. Mas quando significa um pouco, permanece invariável. Ela ficou meio preocupada, eles ficaram meio cansados. Essa pegadinha aparece o tempo todo. Fique ligado, até a próxima.
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12: 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Muito bem, muito boa tarde para você ligado na programação da Educa 104. Você tá bem, né? Olha, para você, simplesmente uma semana sensacional. Vamos deixar combinado isso aí. Eu sou o Delina e a partir de agora te faço companhia até às 7 da noite nas férias do Antônio Marcos. Tô segurando a peteca aqui. Mas o Antônio volta essa semana, né, mamá? Essa semana, é isso? Isso, então tá bom. Beleza? Bora combinar o seguinte, ó, participe no 993-33-1047, participe, mande a sua mensagem, peça o seu som. Você sabe o melhor da música nacional e internacional é em um só lugar nas ondas da 104.7. 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
12: Projeto do Justin Jessel com Michael Bolton, Beautiful World. You carry the weight.

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0: Confirmando para você, 3:11.

0: Don't Get Me Wrong. Que viagem, que viagem boa.
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0: Vamos a 1986. Demais aí o som Don't Get Me Wrong com Pretenders. Essa música foi lançada em 1986. O álbum se chamava Get Close e foi aí o primeiro single do álbum, né? E alavancou a carreira do Pretenders. Participe com a gente no nosso 99333-1047. Eu sou o Delina e vou com você até às 7 da noite, esperando a sua participação com a gente. A Jéssica, curtindo a nossa programação lá na Mata do Jacinto. Um abraço pessoal da Mata do Jacinto. Um abração também pro Ricardo, motorista de aplicativo. Meu irmãozinho, obrigado pela carona. E daqui a pouquinho tem um Jota Quest que você indicou aí, tá bom? Educativa 3:23.

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4: Agora 3h25, de volta com a programação da Educa 104. Eu sou Delina e vou com você até às 7 da noite, tocando o melhor da música e sempre com a sua participação. Falando em participação, pedido do Ricardo, motorista de aplicativo, JQuest. Tudo me faz lembrar você. Dá o play.

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1: 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Já voltamos. Educativa 3:41.
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1: Ei, rapaz, tem coisa melhor que carinho, né, cara? É muito bom. Helena, um beijo pra você, menina. Obrigado pela sua mensagem carinhosa. Ela mandou aqui, Delina, eu ouço você até quando você... desde quando você usava outro nome, é verdade. Desde a Educativa, a outra, da UCDB. Obrigado, viu? Um beijo pra você, Helena. Estamos aqui na Educativa já há bastante tempo, há 2 anos. Graças a Deus, tá bom? Fazendo esporte também na TV e aqui no rádio aqui, a gente está sempre disposto a comunicar com todo mundo. Aliás, eu adoro fazer isso aqui que eu estou fazendo nesse exato momento. Eu adoro comunicar com você que está do outro lado aí. Muito obrigado pelo carinho, Helena. Beijão para você, para o seu maridão também. Tá bom? Para sua família. Excelente semana. Muito obrigado pelo carinho. Ana Paula está com a gente também. Ana, um beijo para você. Obrigado pela audiência. Com a gente também o Ed. Alô, Ed. Como é que você está? Delina, tô aqui na Mascarenhas, trabalhando no posto de gasolina e ouvindo a programação. Valeu, Ed. Aliás, um abraço aí para todos os frentistas acompanhando a nossa programação. Aquele posto ali da Joaquim Murtinho, antes de chegar na Fernando Correia, à direita ali, o pessoal ouve a gente. Alô, Edésio. Um abraço para você, Edésio. Eu esqueci o nome do posto lá. Senão falaria aqui, não é Jabá. Um abraço, Edésio. Obrigado pela companhia também. Você tá ouvindo a Educativa? Manda um alôzinho pra gente aqui. Mande o bairro também, nome e bairro. 99333-1047. Um abraço aí pra dona Maria Helena também e também pra Flávia lá da Orion Colchões, acompanhando sempre a nossa programação.
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1: A linda Vanessa da Mata abrindo mais uma sequência musical. Ainda bem.

0: Alan Parker Jr. na programação da nossa Educa 104. A Woman Needs Love Just Like You Do na programação da Educa.
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0: Fomos a 1981. Achei que essa aí fosse até um pouco mais antiga dos anos 70, mas não é não. É, o Ray Park Jr., ele estava no grupo, ele era do grupo Radio, né? A gravadora Artista Records, e também essa música aí foi lançada em 81, como eu disse. Qual que é o álbum ali, Nequinho? Tem um álbum ali ou não? Não, não tem um álbum, né? Mas daqui a pouquinho eu trago informação pra você. Participe no 993-33-1047. Eu sou o Delina e vou com você até às sete. Isso, até às sete da noite. Participe aí. Um abraço aí pra Sheila. Oi, Sheila, tudo bem? Obrigado pela audiência.
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8: Se não separado ou se não junto? Se não separado, normalmente equivale caso não. Se não junto, pode significar caso contrário, defeito ou exceto. A diferença é pequena na escrita, mas enorme no significado. Até a próxima.
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80 com Christopher Cross, a música You Take You Forever. Aí uma baladinha romântica pra você. Essa eu dancei muito lá nos anos 80, no tempo do Círculo Militar. A domingueira do Círculo era bom demais, né, cara? Isso, nossa, faz o quê? Deixa eu ver aqui, eu tô com tanto. Rapaz, mais de 30 anos. E como é bom a gente viajar através da música, né? Pô, a gente viaja legal, né? Participe no 993331047. Eu sou o Delina e vou com você até às 7 da noite. Participe, indica a sua música. Sim.

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3: Muito bem, Marta, voltamos. Educativa 429.
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3: Bee Gees abrindo mais uma sequência musical, More Than a Woman.

0: Anos 80, Corina na programação da Doca, Hand in Hand. Educativa 4h36. O YouTube completou 50 anos, meu amigo. É, rapaz. Fizeram uma grande festa na última sexta-feira, lá em Dublin, na escola que eles estudavam, ainda meninos, né? E fizeram lá um grande show ao vivo lá pra garotada, 50 anos de história. E o U2 lançou essa nova música, a música Silêncio. E é silêncio em português mesmo. Bora curtir?
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0: Silêncio, novo som do YouTube aqui na Educa, primeira mão pra você.
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0: Você gostou, é só indicar aí no 99333-1047, essa banda icônica, os irlandeses do YouTube, que eu adoro também, né, cara? 50 anos de história, realmente uma carreira sensacional do quarteto do YouTube, né? 4h40 agora em Campo Grande, a famosa 20 para as 5. Um abraço aí pra Miriam, acompanhando a nossa programação lá no Jardim Petrópolis. Tudo bem, Miriam? Um beijo pra você, menina. Obrigado pela audiência. A Ana Paula tá com a gente também, já mandamos um beijo pra ela. Um abração também pro Michael, motorista de aplicativo. Muito obrigado pela carona. Participe no 99333-1047.

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4: Educativa 4h42, de volta.
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4: De volta na programação do Educa, o melhor da música nacional e internacional pra você. Rita Lee.

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0: Aí é o Peter Gabriel na programação da Educa, Slade Hammer, encerramos mais uma sequência musical para você aqui na Educa.
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0: 5h21, daqui a pouquinho às 8 da noite tem ele, o nosso querido Zé Du. E a nossa música é assim, daqui a pouquinho o Zé Du vai bater um papo comigo aqui. Pode ser agora, Zé Du. Tomar um chazinho, vem cá, minha criança. Você pega chá, pega café, não lembra do Lequinho? É difícil, hein, cara? Tá difícil essa nossa relação. Zé Du se posicionando aqui, vai falar hoje sobre a nossa música É Assim. Muito bem, Zé Du. Acho que você tá no 5 aí, né, cara? Você tá no 5, é isso? Fala comigo aí. Fala, dá um oi no microfone, dá um oi aí, ó. Oi. Oi, oi, oi. Não, você não tá no 5, não. É... Vai no 4 ali, ó. O 5 não... Aí, agora foi. Não, aí mesmo, fala comigo aí.
2: Foi, tudo bem?
0: Foi, e aí? Tudo bem, Zé Du? Como é que tá?
2: Tudo bom, graças a Deus.
0: Tudo na paz.
2: Meio atrasado com a minha... meu trabalho de hoje, porque...
0: A produção tá atrasada hoje, é?
2: É, produção, porque eu tive que sair cedo e fazer umas coisas de rua, e aí a coisa enroscou. O calor tá demais.
0: Tá muito quente, né, cara?
2: O que é isso? Chega a ser assustador.
0: É, e tem um detalhe, viu? A previsão é que de madrugada, a partir das 10 da noite, haja uma mudança brusca de temperatura.
2: Pode haver tempestade,
0: Tempestade e tal. Então o pessoal fica ligado aí, viu?
2: Legal. Olha, Delina...
0: Não é legal, Zé Du.
2: Poxa, vou falar pra vocês.
0: Não, eu... Pessoal que puder ficar em casa é melhor, Zé Du.
2: Melhor não sair.
0: Fica em casa, tá
2: fica
0: bom?
2: Fica em casa ouvindo nossa música.
0: Isso, assim. É melhor, vai por mim, tá bom?
2: Seguinte, hoje nós vamos conversar com uma figura muito especial, é o João Mário Linhares.
0: Sim, quem que é essa fera?
2: Ele é um empresário e produtor musical. Pra você ter uma ideia, a produtora dele, um selo também, para que ele faz, promove discos, né? Se chama MPB, aliás, MP,B. Muito prazer, Brasil.
0: Olha que legal,
2: legal,
0: cara.
2: Legal o nome, né? Criativo. Ele lançou aquele primeiro disco do Boca Livre, que foi independente. Ele fez trabalhos para o Milton Nascimento, para muitos artistas e brasileiros e no exterior também.
0: Ele é daqui de Mato Grosso do Sul?
2: Ele é do Rio de Janeiro.
0: Ah, do Rio de Janeiro.
2: Ele esteve aqui trazendo o Ney Mato Grosso.
0: Sim.
2: Para quando o Ney veio para atuar no filme Lídia, que está sendo rodado aqui, né? Terminou já as filmagens.
0: Foi rodado em Dourados, eu acho, esse filme aí.
2: Mas aqui eles fizeram o set de filmagem na Morada dos Baís.
0: Ah, legal.
2: E dali eles fizeram o cenário, eles fizeram para adaptar, inclusive por questões de orçamento. Dali virou cenário para tudo. Quando eu olhava para uma janela, dava no Rio de Janeiro, olhava pela outra, dava lá na fronteira, enfim. Ele acompanha o Ney Mato Grosso, esse cara. O Linhares acompanha o Ney há 35 anos. Ele é o cara que leva o Ney para todo canto. E ele, assim, ele tem histórias muito incríveis. Ele, por exemplo, descobriu e promoveu um cantor português chamado... Como é que é o nome do lindão mesmo lá? Parece que é Zambujo. Ele é Antônio Zambujo. Ele é um cantor muito
0: Antônio
2: especial.
0: Antônio Zambujo.
2: Canta pra caramba. Hoje vocês vão ouvir ele numa cantoria com o Caetano Veloso e com o próprio Ney. Ele introduzidos aqui pelo João Mário Linhares, que vai estar no programa. E no programa nós vamos falar também, dentre outras coisas, o show do Danny Black, que está vindo aí, dia 2, logo agora ele vem. Vai ter uma participação especial da mãe dele, a Tetê Espíndola.
0: Olha só que legal.
2: Que é a mãe mesmo do Danny Black. E também vamos falar mais um pouco do Grammy, né? O Grammy Latino, que tem 4 candidatos ao Grêmio aqui, brasileiros, tal, que é o Luan Santana.
0: Guilherme Rondon.
2: É, o Guilherme Rondon. E o Guilherme Rondon é com uma dupla. É uma dupla que, na verdade, o Guilherme Rondon concorre pelo arranjo da música, da música dele, né? O arranjo é do duo Beck e Montanaro. Eu tô com a vista. O duo Beck e Montanaro.
0: Eu tô com a vista.
2: Eles são um flautista e um pianista. Coisa incrível que eles fizeram mesmo na música do Guilherme Rondon. Enfim, mas o importante é que a nossa música tá por aí brilhando e concorrendo.
0: E além desse conteúdo todo, tem aí todo o carisma, a apresentação do nosso querido Zé Du. Tem música também. Aliás, tem muita música. E você participando sempre a partir das 8 da noite, coladinho com a Voz do Brasil, chega o Zé Du e a nossa música é assim.
2: Todos convidados.
0: Valeu,
2: obrigado,
0: Zé Du.
2: Delina.
0: Tamo junto, um abraço, meu irmão. 5h25.
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1: Se ligou na dica do Milani? Presta atenção, viu? Educativa 5:27 de volta.
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0: 4, Two Hertz. Camila, como é que você tá? Obrigado pela audiência lá no Nova Bahia. 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
0: Titãs pedindo passagem aqui na Educa. Bora ouvir.

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2: O Ministério Público de Mato Grosso do Sul ganhou um novo reforço para fiscalizar ações voltadas à infância, juventude e meio ambiente. A Lei Federal número 15.512 de 2026 institui a Política Nacional Integrada do Direito da Criança e do Adolescente à Natureza. A norma reconhece o acesso a áreas naturais, as brincadeiras ao ar livre e o contato com o meio ambiente como direitos prioritários de crianças e adolescentes. A legislação também determina que esses direitos sejam considerados em decisões administrativas, planos diretores e projetos de impacto socioambiental. Para o MPMS, a medida fortalece a atuação integrada das áreas de infância e juventude, meio ambiente e habitação e urbanismo, contribuindo assim para cidades mais sustentáveis. Entre as medidas previstas estão a criação e preservação de áreas verdes, espaços seguros e acessíveis, além de ações de proteção diante dos impactos das mudanças climáticas.
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6: Fica a dica, com o professor Wagner Abdul.
7: Você já leu uma frase como esta? Foi nas primeiras décadas do século XX que essa consciência começou a ganhar forma. Muita gente pergunta, não deveria ser foram? A resposta é não. Nessa construção conhecida como oração clivada, o verbo ser concorda com o termo que se deseja destacar ou permanecer no singular, como acontece na maioria dos casos. A forma foi nas primeiras décadas é plenamente correta e muito comum na língua culta. Portanto, antes de corrigir, vale a pena observar a estrutura da frase. Até a próxima!
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0: Ozier, a música Too Sweet, encerrando mais uma super sequência
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0: Teve também um som do Ira aqui na programação da Educa. Bon Jovi, pra gente matar a saudade. Benson Boone, a música Beautiful Things. E daqui a pouquinho vai rolar essa aqui, ó, pedido da Mariane, acompanhando a nossa programação. Mari, um beijo pra você, obrigado pela audiência. Um abração também pro Elias, acompanhando a gente, motorista de aplicativo. Só um pedacinho agora pra você molhar a boca, Mari. Tá bom? Night Shift, um dos clássicos do Commodores. Dá play.
2: Marvin, Marvin, you was a friend of mine.
0: Daqui a pouquinho, um toque inteirinho pra você.
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0: 6h26.
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0: Uma das minhas preferidas do disco Quatro Estações da Legião é essa aí. Eu era o Lobisomem Juvenil, completa pra você, meu amigo. Pra gente matar uma grande saudade aqui na Educativa, uma das minhas saideiras nesta segunda-feira, 28 de setembro. Legião Urbana é bom demais da conta, né, cara? Pra você que tem 20 e poucos anos, você não vai entender isso, não adianta. Converse com seu pai, com a sua tia, tá bom? Mais um dia com você, coladinho aqui na Educa 104. Muito obrigado pela audiência, muito obrigado pelo carinho de todos, pela participação no nosso WhatsApp. Amanhã estaremos de volta a partir das 3 da tarde, Lequinho. Curte o finalzinho, ó. É um banjo isso aí, Zedu? Deve ser um banjo, né, Zedu? Zedu, que entende da parada aí.
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0: Falando em Zedu, daqui a pouquinho, 8 da noite, você sabe, nossa música é assim. O Zedu sempre produz um programa com muito carinho pra você, pra fazer toda segunda-feira a partir das 8 da noite, tá bom? Hoje convidados especiais, muita música, muita informação e o conteúdo já tradicional do nosso querido Zedu. Convido você, 8 da noite, pode curtir o nosso Zedu aí, que você vai gostar do Nossa Música é Assim. A edição acho que é 600 e bolinha, né, Zedu? Isso. É, rapaz, o cara tem história aí, viu? Faltando 2 minutos para as 7 da noite, tá chegando a Voz do Brasil. E 8 da noite tem o nosso Zedu e o Nossa Música é Assim. Volto contigo amanhã, 3 da tarde, aqui na Educa.
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0: Eu vou muito bem acompanhado, vou com Deus e também com esse som do Simple Reds. Ah, hein? Você tá do lado dela, hein? Tá? Chama ela pra dançar, rapaz. Vai dormir. Eu queria que ela estivesse aqui do meu lado, mas fazer o quê, né? A vida é feita de escolhas.

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1: Dinheiro em casas de apostas vai receber informações do governo federal sobre como e quando pedir a devolução dos valores.
2: Os avisos serão enviados pela caixa postal do gov.br e também pelo WhatsApp para orientar os usuários sobre os procedimentos e os prazos.
1: Pelas novas regras, os valores devem ser devolvidos diretamente pelas casas de apostas até 5 de outubro. Em alguns casos, a restituição será feita por instituições financeiras com prazo até 14 de outubro.
3: As empresas têm até o dia 5 de outubro, próxima segunda-feira, para retirar as propagandas do ar, inclusive de patrocínios. Dia 5, também, às 11h59 da noite, é o prazo para retirada voluntária dos valores pelos apostadores. A partir de terça-feira, dia 6, os sites e aplicativos de apostas saem do ar. Entre os dias 7 e 8 de outubro, as bets devem informar as instituições financeiras os saldos remanescentes, discriminados por CPF. E de 9 a 14 de outubro, finaliza o prazo para devolução dos saldos aos apostadores pelos bancos. A partir do dia 14, se houve qualquer obstáculo para devolução dos valores, os saldos serão repassados à Caixa Econômica Federal, que receberá os recursos e vai providenciar a devolução aos apostadores. Luciana Colares de Holanda, para a Voz do Brasil.
2: E também está sendo feita a operação contra as bets que não eram regularizadas, as ilegais.
1: Já foram retirados do ar 506 sites suspeitos de oferecer apostas de forma irregular no Brasil.
2: A ação foi feita pelos Ministérios da Justiça e Segurança Pública e da Fazenda, que monitoram plataformas sem autorização para funcionar no país.
1: O levantamento também identificou 43 canais e grupos ativos no Telegram relacionados à divulgação de apostas e jogos de cassino online. Juntos, eles ultrapassam os 202 mil integrantes.
2: A iniciativa faz parte de um trabalho para interromper o acesso a plataformas que operem sem autorização e impedir que novos endereços sejam usados para oferecer apostas ao público brasileiro.
1: Uma questão de saúde mental.
2: Assim, o governo federal definiu a onda de vício em apostas online, as bets, que foram proibidas na semana passada em todo o país.
1: Transtornos e até mesmo casos de suicídio entre os jogadores tornaram o problema mais que uma questão financeira, segundo o Ministério da Saúde.
2: Mesmo com a proibição, o SUS segue oferecendo atendimento para os afetados.
4: Em 2022, o homem que vamos chamar de Reinaldo foi apresentado a uma plataforma de apostas de times de futebol. Ele gostou do que, até então, considerava uma brincadeira inofensiva. Mas, aos poucos, Reinaldo foi se afundando nas apostas online. Chegou ao ponto de comprometer a renda da casa e pegar empréstimos para tentar cobrir os rombos causados pelas bets.
5: Eu cheguei a pegar um empréstimo no banco de R$7 mil, botei uma banca e no outro dia eu já tinha perdido os mesmos R$7 mil. E eu fiz isso não foi uma vez, foram em outras vezes também.
4: Após 4 anos de vício, Reinaldo teve um princípio de infarto e entendeu que era hora de procurar ajuda.
5: Nesse dia eu tive uma virada de chave, assim, no sentido de que eu pensei, ou eu paro ou eu acabo com a minha vida.
4: Entre maio e junho, 50 milhões de brasileiros apostavam em bets, segundo pesquisa da Confederação Nacional de Dirigentes Lojistas e do Serviço de Proteção ao Crédito. De acordo com um estudo, que considerou apenas as capitais, 43% dos apostadores já deixaram de pagar contas essenciais, como água e luz, ou abriram mão de lazer por conta dos jogos. Merula Borges, especialista em finanças da Confederação, diz que o vício não prejudica apenas os apostadores, mas a própria economia do país.
6: Ultimamente, só os custos impactos negativos de saúde e no comércio ficam no Brasil, enquanto a maior parte do lucro acaba indo para fora, com empresas que estão instaladas fora, que não geram emprego.
4: Os efeitos colaterais das bets extrapolam as finanças. Um dos principais motivos para a proibição dos jogos no Brasil, segundo o governo federal, é que o vício se tornou um problema de saúde pública. Quadros como ansiedade, depressão, alterações no sono e no humor são associados ao transtorno do jogo. Segundo a OMS, a Organização Mundial de Saúde, o risco de morte por suicídio é 15 vezes maior entre pessoas que estão nessa condição. Entre 2018 e 2025, os atendimentos no SUS ligados a jogo e problemas com apostas cresceram 140%. O ministro da Saúde, Alexandre Padilha, lembra que as pessoas afetadas podem recorrer ao SUS para buscar ajuda.
7: A gente oferece hoje já teleatendimento para as pessoas que, por vergonha, por estigma ou por dificuldade de acesso, não procuram uma unidade de saúde presencial, então elas podem acessar, vão continuar acessando através do Meu SUS Digital. Vamos continuar oferecendo os atendimentos presenciais.
4: Desde que entrou no ar, em dezembro de 2025, a plataforma de autoexclusão do governo federal registrou o pedido de bloqueio do CPF em sites de bets de mais de 1 milhão e 300 mil pessoas. 51% dessas pessoas declararam relação direta com a saúde como motivo para a autoexclusão. Reportagem Luana Karen.
1: Está em vigor uma nova etapa do programa de renegociação de dívidas do governo.
2: Nas fases anteriores, a União dava uma garantia aos bancos para que eles dessem descontos. Agora, o governo vai adquirir a carteira de débitos.
1: Os descontos devem começar a ser repassados aos devedores a partir de fevereiro de 2027. Entenda como vai funcionar com Pablo Mundim.
8: Uma nova etapa do programa de renegociação de dívidas, o Desenrola, prevê a compra pelo governo federal de carteiras de dívidas de pessoas físicas. A medida provisória estabelece descontos de, no mínimo, 90% para dívidas de até R$10 mil. O ministro do Planejamento e Orçamento, Bruno Moretti, explica quais dívidas poderão ser incluídas no programa.
9: Dívidas em atraso, de um período de 2 a 4 anos e meio, dívidas prescrevem.
8: Na prática, bancos e demais credores poderão oferecer suas carteiras de dívidas em leilões. Será selecionada a instituição que oferece o maior desconto. Depois da compra, o consumidor poderá quitar o saldo restante à vista ou parcelar a dívida. Os juros e as demais condições de pagamento ainda serão definidos pelo Conselho Monetário Nacional. A economista e professora da FGV, Carla Beni, fala sobre a diferença dessa medida para outros programas de renegociação.
10: A mudança desse modelo é que o cidadão vai dever para o Tesouro Nacional. Então, o Tesouro que vai fazer toda a negociação com o banco e vai comprar os lotes pelo maior desconto possível.
8: A economista da FGV, Carla Beni, também orienta os consumidores sobre os cuidados para evitar um novo endividamento.
10: O importante é que a pessoa já comece a fazer uma programação, já vai tentando já juntar algum valor. Numa situação ideal, ela quitaria essa dívida à vista para não continuar com outra dívida. Mas se ela precisar parcelar, é importante que essa parcela caiba no orçamento para que ela não se frustre novamente.
8: O cronograma prevê o chamamento dos credores em novembro, a apresentação das propostas em dezembro e a homologação em janeiro. A previsão é que os contratos sejam assinados e os descontos comecem a ser repassados aos devedores em fevereiro de 2027. Para acompanhar as próximas etapas e saber como participar, o consumidor deverá consultar os canais oficiais do programa, que ainda serão divulgados. Reportagem Pablo Mundim.
2: O Setembro Verde chama a atenção para a importância da doação de órgãos.
1: E nós conversamos com a coordenadora-geral do Sistema Nacional de Transplantes do Ministério da Saúde, Patrícia Freire, sobre a logística, as regras e as diferenças que esse gesto pode fazer para salvar vidas e dar uma nova chance a quem espera por um transplante. Acompanhe. Doutora Patrícia, bem-vinda à Voz do Brasil, um prazer ter a senhora conosco aqui. Vamos começar, então, essa conversa com uma dúvida que é muito comum, né? qualquer pessoa pode ser doadora de órgãos e tecidos?
11: Sim, qualquer pessoa. Primeiramente, obrigada, Mariana, pelo convite. Aqui no mês da doação é muito importante a gente falar sobre isso, né? Setembro é dedicado à doação, ao incentivo à doação de órgãos e tecidos, né? Então, a resposta é sim. Qualquer pessoa saudável, que não tenha doenças transmissíveis, pode ser doadora de órgãos e tecidos, né? Para ser doador de órgãos após a morte, é preciso estar em morte encefálica. E para ser doador de tecidos, o coração já pode ter parado e é possível doar alguns tipos de tecidos.
1: Agora, existe idade mínima para essa doação ou idade máxima?
11: Idade máxima não tem. Idade mínima, sim, para aqueles pacientes que estão em morte encefálica, porque a morte encefálica, que é a morte cerebral, né, ela só pode ser diagnosticada a partir de 7 dias de vida. Então, a idade mínima, é claro, tem que ser a partir de 7 vidas, mas a partir de 7 dias de vida é possível doar órgãos para transplante. Idade máxima não tem. Vai depender, é claro, da performance da pessoa, né? Hoje em dia, um idoso, por exemplo, de 70 anos, né? Existem pessoas com 70 anos que são atletas, que estão muito bem de saúde, então isso não impede a doação de órgãos. Então, não existe idade máxima, existe a condição da pessoa naquela idade. Se ela estiver bem, saudável, sem doenças transmissíveis, não há impedimento só pela idade. A idade isoladamente não impede a doação de órgãos.
1: E aí, no caso, uma criança doa para outras crianças, idoso necessariamente vai doar para outro idoso? Tem essa relação?
11: Depende. Na verdade, o regulamento técnico do Sistema Nacional de Transplantes, ele prioriza que doadores abaixo de 18 anos, órgãos de doadores que tenham de 18 anos ou menos, vão primeiro para receptores também com abaixo de 18 anos. Mas isso varia um pouco, assim, por exemplo, porque nós podemos ter uma criança de 13 anos que seja muito grande, tenha, por exemplo, um coração já grande, né? Nós temos adolescentes aí de 13, 12 anos que tem 1,90m, né? Porte físico de adulto. Então, o coração desse adolescente provavelmente não vai caber numa criancinha de 1 ano que está precisando de um coração para transplante. Então, a gente faz essa relação antropométrica também, né? Mas, a priori, órgãos de doadores infantis vão primeiro para receptores infantis. Se não tiver nenhum receptor dessa faixa etária compatível, aí ele vai para doação de órgãos para adultos normalmente. Mas a gente procura fazer essa compatibilidade antropométrica.
1: Agora, a senhora mencionou, né, a doação em casos de morte encefálica. A gente tem doação também de pessoas em vida, porque eu acho que a maioria das pessoas, quando pensa em doação de órgãos, já pensa em situação de morte, né? Mas a gente tem doação em vida também. A senhora pode falar um pouquinho pra gente dos dois casos, assim, quando que se trata de doação pós-morte, quando que é possível fazer doação em vida ainda?
11: Sim, a doação pós-morte, ela é prevista em lei, né? E ela ocorre numa situação que a gente chama de morte encefálica, que é quando a perda da função total das funções do cérebro, né? A gente sabe que todo o nosso organismo é comandado pelo nosso cérebro, então quando ele para de funcionar, isso é a morte de fato do indivíduo. E é na morte encefálica que é possível se doar coração, rins, fígado, pâncreas, intestino e tecidos também. É possível doar córneas, é possível doar pele, ligamentos, ossos, tendões, enfim. Mas na doação inter vivos, a gente só pode doar órgãos duplos ou órgãos que se regeneram, né? Então, em vivo, na doação em vivos, a gente pode doar um dos rins, parte do fígado e pode doar medula óssea. Esse é o tipo de doação em vida que pode acontecer.
1: Muito bem. Agora, doutora, uma única pessoa pode doar mais de um órgão, mais de um tecido?
11: Com certeza. Um único doador falecido, por exemplo, ele pode doar até 7, 8 órgãos e também pode doar todos os tecidos, exceto medula óssea. E o doador em vida é aquilo que eu falei, ele pode doar medula óssea, um dos rins ou parte do fígado.
1: E o Sistema Único de Saúde tem uma lista única para isso? Acho que essa também é uma dúvida que muita gente tem, né? Porque as pessoas têm aquele imaginário milionário, de que você pode... Ah, tendo dinheiro, você vai passar na frente. É uma lista única, né?
11: É uma lista única. Critérios econômicos, sociais, políticos, enfim, isso não é um consenso comum, é uma lenda urbana, né? Isso não existe, a lista é única. A distribuição dos órgãos que são doados pelas famílias, ela é feita através de critérios técnicos e não é feita assim diretamente pelo humano. Há um sistema informatizado que cruza os dados de compatibilidade dos candidatos a transplantes, ou seja, daquelas pessoas que estão inscritas na lista única, com os doadores, com os dados dos doadores, e existe um algoritmo. Então, ele cruza os dados dos doadores e dos receptores e vê qual é o mais compatível e organiza, assim, por critérios cronológicos, por critérios de urgência máxima, né? Então, você pode, por exemplo, uma pessoa pode passar na frente da lista, pode, se ela tiver muito urgente. Uhum. Porque tem aquela pessoa que está inscrita, mas que ela não está tão urgente, ela pode esperar um pouco. E tem alguns que entram no caso de urgência máxima, que ela precisa transplantar em 48 horas, ou senão ela morre. Então, nesses casos, a lista olha quem está em urgência. E, é claro, ela classifica os urgentes primeiro e os eletivos na sequência. Então, a lista é única e não existe. O nosso sistema, ele prima por isso, sabe, Mariana? Ele prima pela transparência do sistema. Então, as pessoas que são candidatas a um transplante e que estão inscritas nas listas, elas têm acesso ao seu prontuário e elas podem acompanhar a sua situação na lista. Então, ela vai ver quem passou na frente por questões de urgência, enfim. Então, a lista é totalmente transparente e não é possível se passar na frente da lista por questões que não sejam urgência.
1: Agora, antes da gente encerrar, queria que a senhora falasse um pouco sobre como as pessoas devem proceder caso elas queiram ser doadoras, né? Acho que é muito importante, principalmente quando se você tem a intenção de ser doadora, mas você percebe que a sua família pode ter algum tipo de preconceito com aquilo ou algum tipo de resistência, né?
11: Na verdade, as famílias não têm preconceito, as famílias não têm conhecimento, porque a doação de órgãos é uma coisa, assim, a gente costuma dizer que é o suprassumo da alta complexidade, né? Quando todos os tratamentos falharam, o que, que resta agora? Trocar o órgão? Então, as famílias têm desconhecimento, né? Mas o que é essencial, que fique assim de mensagem para quem está nos ouvindo, é que se você deseja ser um doador após a sua morte, você venha a falecer e quiser se tornar um doador, você precisa deixar claro para a sua família. Então, você, sei lá, está numa conversa de fim de semana, vocês estão ali no almoço de domingo na família, né? Você fala assim, gente, lembra aquela coisa da doação de órgãos? Eu quero deixar bem claro, eu vou ser doador, viu? Se eu morrer, a gente até brinca, né? Se eu doer é para doar, se eu morrer é para doar tudo. Então, é isso que precisa ficar claro, porque a família, ela tende a fazer os gostos do seu ente querido quando ele fala,
1: né?
11: Ela tende a respeitar. Então, o que é muito claro é falar, gente, se eu morrer algum dia, eu quero ser doador de órgãos. Se eu não puder, por exemplo, se não houver morte cefálica, a pessoa já tiver o coração parado de cara, né? Assim, por exemplo, num acidente de trânsito, o coração parou ali, dá para doar córneas, dá para doar ossos, dá para doar pele, dá para doar músculos, tendões, dá para doar uma série de outros tecidos. Principalmente, a gente tem que lembrar das córneas. A nossa lista de córneas hoje é gigante. E você imagina, você poder doar os seus olhos e fazer com que uma pessoa volte a enxergar. Então, isso é muito importante. Então, a mensagem que precisa ficar para as famílias e para a pessoa que quer se tornar um doador é avisa a sua família, porque quem vai autorizar a doação é a sua família.
1: Muito bem, nós conversamos com Patrícia Freire, coordenadora-geral do Sistema Nacional de Transplantes do Ministério da Saúde. Doutora Patrícia, muito obrigada pela entrevista à Voz do Brasil.
11: A gente é contada.
2: 2027 vai ser o ano da Copa do Mundo Feminina no Brasil.
1: E de olho no futebol feminino brasileiro, foi sancionado nesta segunda-feira um marco legal para a modalidade.
2: A legislação prevê medidas para profissionalização nas competições, proteção à maternidade e prevenção e combate à discriminação no futebol.
12: Foi sancionada nesta segunda-feira a Lei do Futebol Feminino, que estabelece diretrizes nacionais para o desenvolvimento do esporte. Entre as medidas, está a redução gradual do número de atletas não profissionais nas competições oficiais. Na principal divisão nacional, cada equipe poderá ter inicialmente até 4 jogadoras não profissionais. Nas demais divisões nacionais e na principal divisão estadual, o limite será de 6. A lei também estabelece medidas para ampliar a participação das mulheres em diferentes áreas do futebol e garantir mais direitos às atletas, como explica o ministro do Esporte, Paulo Henrique Cordeiro.
13: É uma lei que também se preocupa com a formação de gestoras, com técnicas, com a arbitragem feminina no futebol, com condições como a proteção à maternidade, com a busca da igualdade salarial entre as jogadoras do futebol feminino e do futebol masculino, que se preocupa essencialmente com o desenvolvimento desse futebol feminino, de nós virarmos a chave.
12: As atletas também deverão ter acesso a condições equivalentes de treinamento, espaços, equipamentos e profissionais de suporte. A legislação inclui ainda medidas de prevenção e combate à discriminação, ao racismo, à intolerância e à violência contra as mulheres no futebol. A medida entra em vigor durante a preparação do Brasil para sediar, em 2027, a Copa do Mundo Feminina. O Mundial será realizado de 24 de junho a 25 de julho em 8 cidades brasileiras. Reportagem Thaís de Araújo.
1: O governo federal divulgou hoje uma série de medidas que vem tomando para evitar que o aumento do preço do petróleo causado pela guerra no Oriente Médio traga prejuízos para a população brasileira.
2: A cotação internacional do barril do petróleo Brent, o tipo que é para comercialização, já acumula uma alta de 40% desde o início dos conflitos.
14: As medidas fazem parte de um conjunto de ações para evitar o aumento do preço dos combustíveis no país diante da alta dos preços internacionais do petróleo. O pacote inclui nova portaria do Ministério da Fazenda, que prorroga a subvenção de R$ 2,12 por litro de óleo diesel, publicada na última sexta-feira. Segundo o ministro do Planejamento e Orçamento, Bruno Moretti, a política de concessão de subsídios aos combustíveis ainda é necessária e precisa ser mantida para atenuar os efeitos da guerra no Oriente Médio entre Estados Unidos, Irã e Israel.
15: A política de subvenção, ela funciona sempre como um amortecedor, né? Ela é do tamanho necessário para amortecer o choque e nunca ela é discricionária, sem parâmetros.
14: Na semana passada, também foi deflagrada a Operação Carga Pesada. De acordo com o balanço divulgado nesta segunda-feira, entre 21 e 25 de setembro, 241 fiscalizações foram realizadas em postos, distribuidoras e revendedoras para checar preços e qualidade dos combustíveis e do GLP, o gás de cozinha. O ministro da Justiça e Segurança Pública, Wellington Lima, destacou que o reforço na fiscalização não vai de encontro ao livre mercado. O ministro disse ainda que é preciso diferenciar a liberdade para definição de preços das situações consideradas abusivas.
16: A necessidade de nós, a todo instante, chamarmos atenção para a distinção entre o uso, a liberdade de preço e o abuso. O uso dessa faculdade não se confunde com este abuso indiscriminado de preço. Imaginar 1.300% de incremento na margem de lucro é algo que atenta frontalmente contra o interesse da sociedade brasileira, da cidadania, da dimensão dos consumidores, e o nosso aparato de Estado deverá estar absolutamente mobilizado para reprimir esse tipo de conduta.
14: O governo também aumentou as penalidades previstas para infrações cometidas por integrantes da cadeia de combustíveis. Com a nova regra, o teto para as multas passou de 14 para 500 milhões de reais. Reportagem Gabriela Noronha.
1: E devido à elevação abusiva de preços, a ANP, Agência Nacional do Petróleo, Gás Natural e Biocombustíveis, já aplicou multas que somam mais de 700 milhões de reais a distribuidoras de combustíveis.
2: E essas foram as notícias do governo federal.
1: A realização da Secretaria de Comunicação Social da Presidência da República.
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1: Fique agora com as notícias do Poder Judiciário e do Congresso Nacional. Boa noite.
2: Boa noite para você e até amanhã.
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19: STF vai definir limites para quebra de sigilo telemático em fiscalização tributária.
20: Acordo prevê medidas para combater o assédio eleitoral na administração pública da Paraíba.
19: Para o STJ, condenação por violência doméstica é fundamento suficiente para impor a participação do agressor em grupo reflexivo.
20: Boa noite, eu sou Marcela Luiza.
19: E eu sou Walter Lima.
20: O Supremo Tribunal Federal vai definir se a justiça pode autorizar a quebra de sigilo telemático em fiscalizações de tributos.
19: A decisão final do STF deverá ser aplicada por todo o judiciário do país. Marcelo Della Libera.
21: O caso começou com uma ação da União que pediu acesso a e-mails e arquivos armazenados em nuvem de um investigado para apurar um suposto esquema de emissão de notas fiscais falsas. No recurso ao Supremo, a União sustenta que o Marco Civil da Internet permite, mediante ordem judicial, o acesso a dados armazenados também em processos de outras áreas. O relator ministro Dias Toffoli destacou que a discussão envolve, de um lado, o direito à privacidade e ao sigilo das comunicações e, de outro, o interesse público na arrecadação de tributos. Ainda não há data para o julgamento do mérito no Supremo.
20: Acordo homologado pela Justiça do Trabalho prevê medidas para combater o assédio eleitoral na administração pública da Paraíba.
19: O Estado também vai pagar indenização por dano moral coletivo. Samanta Flor.
22: O acordo foi firmado entre o Ministério Público do Trabalho e o Estado da Paraíba. A previsão é de ações para identificar e coibir práticas de assédio eleitoral e também discriminatórias nas relações de trabalho da administração estadual. O Estado ainda vai pagar R$200 mil por dano moral coletivo em 20 parcelas. A decisão prevê multa em caso de descumprimento.
20: Mesários preparam sessões eleitorais antes da abertura da votação.
19: Equipes orientam o eleitorado e garantem o funcionamento das sessões. Estevam Furtado.
23: No dia 4 de outubro, as sessões eleitorais vão funcionar das 8 da manhã às 5 da tarde, no horário de Brasília. Durante o pleito, mesárias e mesários conferem a identificação, registram a presença, liberam a urna e orientam eleitoras e eleitores sem interferirem na escolha do voto. Celulares e outros equipamentos que possam gravar ou transmitir imagens devem ficar desligados e guardados no local indicado pelos mesários, enquanto a pessoa vota. Ao final do horário de votação, a equipe imprime o boletim de urna e encaminha a mídia de resultado para a transmissão dos dados.
20: Condenação por violência doméstica é fundamento suficiente para obrigar agressor a participar de grupo reflexivo como condição de suspensão da pena.
19: O entendimento é do STJ, Fátima Uchoa.
24: Um homem condenado por violência doméstica teve a execução da pena suspensa.

0: que não houve fundamento específico para determiná-la, o que resultou em recurso do Ministério Público. O STJ restabeleceu a obrigação. Segundo o relator ministro Rogério Schietti Cruz, o juiz só precisa apresentar justificativa específica se decidir não aplicar a medida. Para o ministro, os grupos buscam responsabilizar o agressor e ajudar a romper o ciclo de violência doméstica.
1: Justiça bloqueia 146 milhões de empresas acusadas de envolvimento em garimpo na terra indígena Yanomami.
2: A decisão é fruto de um pedido do MPF, Vanessa Pereira.
3: Segundo a ação, a cassiterita era extraída clandestinamente da terra indígena Yanomami, em Roraima, transportada por aeronaves a partir de pistas de pouso clandestinas, registrada como se fosse produção de cooperados e, em seguida, adquirida pela White Soul de Metalurgia e Mineração Limitada, que transformava o minério em lingotes de estanho. Com isso, além do bloqueio de bens, direitos e valores, a Justiça também determinou que a Receita Federal informe os dados de faturamento das quatro empresas de 2021 a 2025. Essas informações servirão de base para sanções e eventual revisão de valores bloqueados.
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1: Uma boa noite.
2: E até amanhã.
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6: Eu sou Humberto Pinheiro e estes são os destaques de hoje do Jornal do Senado, que começa agora. O Congresso vai iniciar a análise da medida provisória que proíbe as bets em todo o país. CCJ analisa punições para quem desiste de criança adotada. Sancionada lei que cria a Universidade Federal da Fronteira Norte em Oiapoque, no Amapá. Boa noite. Já está no Congresso Nacional a medida provisória 1394 de 2026, que proíbe em todo o país as chamadas bets. Pelo texto, que será analisado por uma comissão mista de senadores e deputados federais, antes de ser votado pelos plenários da Câmara e do Senado, a restrição valerá para as apostas sobre eventos reais de temática esportiva e sobre eventos virtuais de jogos online. As informações com o repórter Alexandre Campos.
7: Além de acabar com as atuais concessões no prazo de 30 dias, a MP prevê o bloqueio do acesso a sites e aplicativos de apostas. As empresas que exploram a atividade não terão direito a qualquer indenização nem a devolução do valor que repassaram ao governo pela outorga do serviço. A conta vinculada a algum operador que continuar explorando ilegalmente a atividade será bloqueada e os valores serão destinados ao Fundo Nacional de Segurança Pública. O dinheiro referente a jogos não apurados e os recursos de prêmios de apostas cujo resultado tiver sido concluído antes da vigência das novas regras deverão ser devolvidos aos apostadores. O texto ainda veda publicidade, propaganda e patrocínio relacionados a esse tipo de atividade e impõe obrigações aos provedores de aplicações de internet e lojas virtuais, como impedimento de oferecer produtos ou serviços referentes a apostas. O vício em bets tem levado famílias ao endividamento e há mais registros de casos de depressão e de ansiedade, com aumento do risco de suicídio, problemas que, de acordo com o governo, motivaram a edição da medida provisória. A população pode se manifestar sobre a MP clicando em consulta pública no endereço senado.leg.br/e-cidadania.
6: O Congresso também recebeu o projeto de lei do Executivo que tipifica crimes relacionados às bets. O texto torna crime tanto a exploração quanto a publicidade de bets, tipificando 5 condutas como criminosas. A proibição das bets prevista em medida provisória já está valendo, mas o projeto que trata dos crimes ainda precisa ser votado pela Câmara e pelo Senado para virar lei e entrar em vigor. A Comissão de Constituição e Justiça do Senado deve

0: discutir uma alteração no Estatuto da Criança e do Adolescente para punir adultos que desistem do processo de adoção. A proposta busca introduzir sanções específicas para desencorajar a chamada desistência tardia, quando a criança já consolidou laços afetivos com os adotantes. Repórter Douglas Castilho.
1: De 2019 a 2024, mais de 2.000 crianças registradas para adoção passaram por pelo menos um processo de devolução, segundo dados do Conselho Nacional de Justiça. Foi pensando nesse cenário que o ex-senador Major Olímpio apresentou o projeto de lei que estabelece sanções para os adotantes que desistirem durante o processo. A relatora da proposta na Comissão de Direitos Humanos, senadora Damares Alves, do Republicanos do Distrito Federal, falou das consequências dessa espécie de segundo abandono.
2: Agravam ainda mais a vulnerabilidade de crianças e adolescentes que, por vezes, já sofrem trauma anterior de exclusão ou perda da família de origem.
1: A proposta prevê punições como o pagamento de indenização e até responsabilização por crime de abandono de incapaz, se a desistência ocorrer após a sentença judicial definitiva de adoção.
0: Foi sancionada a lei aprovada pelo Senado que cria a Universidade Federal da Fronteira Norte, com sede em Oiapoque, no Amapá. Repórter Rodrigo Rezende.
3: A Universidade Federal da Fronteira Norte, a UFFN, terá sede em Oiapoque, na fronteira com a Guiana Francesa, e será vinculada ao Ministério da Educação. O campus da Unifap, Universidade Federal do Amapá, que fica no município, passa a integrar a nova universidade, com a transferência dos cursos, estudantes e cargos. A UFFN terá como objetivos oferecer graduação e pós-graduação, desenvolver pesquisa, extensão e cultura e promover a inovação e o desenvolvimento regional. O presidente do Senado, Davi Alcolumbre, destacou o papel da instituição na formação de profissionais e pesquisadores, principalmente com a possível exploração de petróleo na região.
4: De formarmos capacidade intelectual na academia, na universidade, no conhecimento, nessa nova perspectiva das riquezas da exploração do petróleo e das riquezas que o petróleo pode proporcionar para o Brasil e vai proporcionar para a Amazônia, de conhecimento, de inteligência, e a universidade, só ela é capaz de gerar todas essas perspectivas.
3: Para 2027 e 2028 estão previstos investimentos de 20 milhões de reais por ano na nova universidade.
0: Uma proposta em análise na Comissão de Educação propõe que bibliotecas de escolas públicas disponibilizem livros sobre proteção à mulher. Obras que abordem o tema e igualdade entre homens e mulheres também devem constar nos acervos. A medida tem como objetivo atuar preventivamente no combate à violência contra o público feminino e deve ser adotada conforme a previsão orçamentária. A relatora, senadora Ivete da Silveira, do MDB de Santa Catarina, enfatiza que a iniciativa pode ser implementada de forma gradual. Para ela, o acesso a obras literárias, informativas e pedagógicas sobre esses assuntos contribui para o desenvolvimento de atitudes compatíveis com a dignidade da pessoa humana e com a não discriminação.
5: Nem só de violência vive o Brasil, ele vive também de uma capacidade de reagir a ela.
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0: O Tribunal Superior Eleitoral decidiu que o e-título poderá ser usado normalmente nos dias das eleições, inclusive para download. A novidade vale para os 2 turnos de votação. Mais detalhes com o repórter Herman Kulitz.
9: Os cidadãos poderão usar o aplicativo e-título normalmente nos dias da votação, inclusive para download. Isso vale tanto para o primeiro turno quanto para o segundo. O anúncio foi feito pelo presidente do TSE, ministro Cássio Nunes Marques, destacando as funcionalidades.
10: A Justiça Eleitoral iniciou o envio de notificações oficiais pelo aplicativo e-título. A iniciativa busca facilitar o acesso a informações importantes para o exercício do voto, como a consulta antecipada ao local e a sessão de votação. Reforçamos, portanto, a recomendação para que eleitoras e eleitores mantenham o aplicativo atualizado, façam o primeiro acesso e confiram seus dados com antecedência.
9: De acordo com o TSE, quem tem biometria cadastrada e fotografia digital poderá utilizar o e-título como documento oficial de identificação na hora de votar, apresentando o documento diretamente pelo celular ao mesário. Não serão aceitas capturas de tela nem documentos sem foto.
0: 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Com trabalhos técnicos de Eliseu Caires, o Jornal do Senado fica por aqui. Acompanhe agora as notícias da Câmara dos Deputados. Boa noite e até amanhã.
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11: Câmara analisa a destinação de percentuais mínimos de recursos ao esporte.
12: Projeto de lei cria uma política nacional de educação para jovens e adultos.
11: Parlamentares apresentam propostas para fiscalizar a qualidade da água.
13: Boa noite. Encerramos hoje o projeto de gravação de edições do Jornal Câmara dos Deputados em emissoras da rede Câmara de Rádio neste ano de 2026. Este programa está sendo produzido diretamente da cidade de Vitória da Conquista, com a participação do colega Guilherme Barbosa, da Rádio Câmara de Vitória da Conquista. Eu sou Márcio Aquilissardi, bem-vindo, Guilherme.
14: Boa noite, obrigado, Márcio. É uma honra profissional participar da apresentação desse jornal da Câmara dos Deputados, dentro da Voz do Brasil. Vamos agora às notícias da Câmara dos Deputados. O Wellington Roberto, do PSD da Paraíba, apresentou proposta de fiscalização e controle para verificar a origem e a regularidade da água utilizada na fabricação de refrigerantes e cervejas no Brasil. A iniciativa prevê a revisão das autorizações realizadas nas fábricas nos últimos 5 anos.
13: O Wellington Roberto quer saber se as empresas usam água mineral dentro dos padrões exigidos pelos órgãos de controle. O deputado também solicita explicações sobre a ausência nos rótulos dos refrigerantes de informações relacionadas à origem da água utilizada na produção.
14: Júlio Arcoverde, do PP, quer discutir a prestação dos serviços de abastecimento de água e esgotamento sanitário no estado do Piauí. O deputado cita relatos de falhas no fornecimento e defende mais acompanhamento da execução dos contratos de concessão.
13: Júlio Arcoverde sugere reunir representantes da concessionária, de órgãos reguladores e do poder público em uma audiência sobre o tema. Ele explica que o objetivo é avaliar a fiscalização do setor e discutir medidas para melhorar a qualidade e a continuidade dos serviços prestados.
6: Saúde.
14: Dorinaldo Malafaia, do PDT do Amapá, defende a aprovação de projeto de lei complementar que inclui o combate à malária entre os objetivos da atuação conjunta da União, dos Estados, do Distrito Federal e dos municípios. A proposta prevê ações articuladas aos processos de licenciamento ambiental.
13: Dorinaldo Malafaia alerta que grandes empreendimentos instalados em regiões com alta incidência de malária devem considerar, durante o processo de licenciamento, os riscos da doença. O deputado avalia que a cooperação entre os entes federativos pode fortalecer a prevenção e o controle.
6: Segurança Pública.
14: Sargento Faur, do PL do Paraná, defende o aumento das penas para motoristas alcoolizados que causarem acidentes com vítimas. Ele cita casos recentes de atropelamentos fatais e mortes de motociclistas provocados por condutores embriagados.
15: Eu apresentei, baseado nessa carnificina que estamos vivendo no trânsito, um projeto duríssimo, que ele aumento de pena, reclusão de 6 a 20 anos quando o motorista, sob influência de álcool ou outra substância psicoativa, provocar morte no trânsito. Crime inafiançável. Ou seja, chega de fiancinha de 3 mil, de 1.000, de 2 mil. Não, vai ficar preso até decisão judicial. Multas mais severas.
13: A proposta também prevê 10 anos de suspensão da carteira de motorista em casos de morte e 7 anos quando houver invalidez permanente da vítima. Para Sargento Faur, as mudanças evitam a sensação de impunidade e tornam mais rigorosa a punição para crimes cometidos por motoristas embriagados.
14: Favorável à redução da maioridade penal de 18 para 16 anos, Paulo Freire Costa, do PL de São Paulo, considera que as regras atuais de punição para adolescentes precisam levar em conta a gravidade dos acontecimentos. Ele é um dos autores de PEC sobre o tema.
13: O texto assinado por Paulo Freire Costa também inclui a responsabilização penal de adolescentes maiores de 12 anos que cometam crimes violentos e hediondos. A justificativa aponta que o limite de 3 anos de internação pode estimular o recrutamento de menores para a prática de crimes.
6: Justiça.
14: Projeto de Alexandre Guimarães, do MDB do Tocantins, cria regras para punir a chamada litigância abusiva reversa. A proposta prevê punições para réus que descumpram decisões judiciais de forma reiterada ou apresentem recursos sucessivos apenas para atrasar as determinações da justiça.
13: De acordo com Alexandre Guimarães, grandes litigantes costumam transformar a demora dos processos em estratégia de negócio, o que sobrecarrega o judiciário. Para ele, a medida combate o abuso de poder econômico nos tribunais e assegura que as decisões sejam cumpridas.
6: Educação.
14: A Câmara analisa a criação de uma Política Nacional de Educação de Jovens e Adultos. A proposta pretende avançar na construção de medidas para estimular milhões de brasileiros que não conseguiram concluir os estudos. A repórter é Maria Neves.
16: A Comissão de Educação da Câmara dos Deputados aprovou o projeto que institui a Política Nacional de Educação de Jovens e Adultos. Pela proposta, o poder público deverá adotar ações para assegurar o acesso e a permanência na escola de todos os cidadãos que não concluíram o ensino fundamental ou médio na idade própria. Dentre as medidas previstas estão a busca ativa de estudantes que abandonaram os estudos, a previsão de orçamento próprio para o programa em igualdade de condições com o ensino regular e a oferta de bolsas de estudo. Ainda de acordo com o texto aprovado, a União deverá oferecer assistência técnica a estados e municípios para ampliar a oferta de vagas na educação de jovens e adultos. Nessa modalidade, as instituições de ensino deverão oferecer cursos em horários flexíveis, inclusive aos fins de semana. Para a deputada professora Luciene Cavalcante, do PSOL de São Paulo, que integra a Comissão de Educação, a proposta é fundamental, uma vez que o Brasil ainda conta com milhões de pessoas que não concluíram a educação básica.
17: Hoje, no nosso país, mais de 1.000 cidades não têm sequer uma turma de EJA. Isso é um escândalo. Quando a gente vai olhar que são quase 70 milhões de brasileiros que hoje não concluíram a educação básica.
16: O projeto ainda determina a formação de professores especializados e a realização de concursos públicos para a contratação de profissionais específicos para a formação de jovens, adultos e idosos. Os governos também terão de assegurar aos alunos da modalidade de jovens e adultos participação igualitária em programas de material didático, transporte, alimentação e assistência à saúde. Além disso, as instituições...
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16: Entre 4 e 12 anos, sob a responsabilidade de estudantes jovens, adultos ou idosos. A proposta que institui a Política Nacional de Educação de Jovens e Adultos ainda será analisada pelas Comissões de Finanças e Tributação e de Constituição e Justiça. Da Rádio Câmara de Brasília, Maria Neves.
6: Economia.
13: Lucas Ramos, do PSB de Pernambuco, apoia a criação de regras mais claras para responsabilizar os sócios pelas obrigações que permanecem após a extinção de uma empresa. A proposta, segundo ele, protege credores, trabalhadores e fornecedores, além de ampliar a segurança jurídica.
14: Relator da matéria na Comissão de Indústria, Comércio e Serviços, Lucas Ramos.
13: Geração tributária para serviços de...

0: Juarez Costa apoia a articulação entre o poder público, entidades do setor e a sociedade civil para fortalecer esse modelo de proteção patrimonial. A frente também busca contribuir para a aplicação das regras estabelecidas pela lei que regulamentou o mutualismo no país.
1: Agricultura.
2: Produtores rurais endividados poderão ter até 25 anos para pagar seus financiamentos, conforme substitutivo apresentado por Dilceu Esperafico, do PP do Paraná. O relatório do deputado também estabelece carência de até 3 anos para o início dos pagamentos.
0: Dilceu Esperafico considera que a renegociação das dívidas pode ajudar os produtores afetados por perdas na safra, aumento dos custos de produção ou dificuldades na comercialização. O texto também prevê a suspensão de cobranças judiciais durante o período de adesão ao programa de renegociação.
2: Raimundo Costa, do PSD da Bahia, é autor de projeto que cria um selo nacional para a identificação de pescado proveniente da pesca artesanal sustentável. A proposta também institui um programa de rastreabilidade para informar a origem do produto e a comunidade responsável pela captura.
0: Raimundo Costa aponta que a certificação pode aumentar o valor comercial do pescado artesanal, ampliando o acesso a mercados diferenciados. O texto prevê também que produtos certificados tenham prioridade em compras públicas, feiras e ações de promoção comercial.
1: Trabalho.
2: Mauro Benevides Filho, do União do Ceará, apoia a PEC que reduz de 44 para 40 horas semanais a jornada, com 2 dias de descanso a cada 5 trabalhados e sem redução salarial. Ele ressalta a importância da mudança para o bem-estar da população.
3: Eu bato muito que você, para você crescer, você tem que melhorar na sua função estudando. O que é que essa emenda constitucional está fazendo? É tentando reduzir, em vez de 1 dia por semana, de folga, de lazer, de cuidar da casa, enfim, do que seja, de estudar, é reduzir de 5 por 2. O que é isso? É trabalhar 5 dias e conseguir folgar 2. Isso não significa que sábado e domingo não poderão trabalhar. Poderão sim. Você pode substituir 1 dia da semana, quarta-feira, trabalhar no sábado e assim por diante. Ou seja, a emenda constitucional prevê isso.
0: Mauro Benevides Filho considera que a redução da jornada também pode aumentar a produtividade. Segundo o parlamentar, empresas que já adotaram a escala de 5 dias de trabalho por 2 de descanso relatam funcionários mais motivados e redução das faltas justificadas por atestados.
2: Zé Adriano, do PP do Acre, apresentou requerimento para a realização de audiência pública para debater o fim da escala 6x1. O deputado propõe ouvir representantes da construção civil sobre os possíveis impactos da mudança nos custos, na produtividade e na manutenção dos empregos.
0: Zé Adriano considera que a construção civil deve participar do debate por empregar grande contingente de trabalhadores e depender intensamente de mão de obra. Ele avalia que a audiência pode contribuir para a análise das propostas sobre o tema que tramitam no Congresso Nacional.
2: Missionário José Olímpio, do PL de São Paulo, apresentou o projeto que autoriza a criação de um Programa Nacional de Proteção a Motofretistas e Mototaxistas. A proposta prevê recursos federais para municípios e o Distrito Federal oferecerem gratuitamente equipamentos de segurança e cursos de qualificação.
0: Missionário José Olímpio defende a priorização de trabalhadores de baixa renda com adesão voluntária aos cursos e sem novos custos para a categoria. Segundo o deputado, o objetivo é reduzir os acidentes e as mortes no trânsito relacionados ao uso profissional de motocicletas.
2: Ercílio Coelho Diniz, do MDB de Minas Gerais, apresentou o projeto que cria o Programa Nacional de Requalificação Profissional para pessoas acima de 45 anos. Segundo ele, o objetivo é oferecer cursos gratuitos de tecnologia e serviços digitais, bolsas de qualificação e incentivos para empresas que contratarem os beneficiários.
0: O projeto de Ercílio Coelho Diniz também prevê prioridade para pessoas desempregadas há mais de 1 ano. O deputado argumenta que a iniciativa combate o etarismo no mercado de trabalho e reduz o desemprego prolongado entre trabalhadores com mais de 45 anos.
1: Esporte.
2: A Câmara analisa uma proposta que prevê a destinação de recursos ao esporte. A repórter Paula Bittar tem mais detalhes sobre a medida.
1: A Comissão de Constituição e Justiça da Câmara aprovou uma proposta de emenda à Constituição que estabelece que União, Estados, Distrito Federal e municípios deverão destinar anualmente pelo menos 1% da receita de impostos à promoção do desporto educacional e de alto rendimento. Além de definir percentuais mínimos, a proposta propõe um sistema de repasse de recursos entre os entes federativos para viabilizar políticas públicas integradas. Assim, do mínimo previsto para a União, 25% serão destinados aos estados e ao Distrito Federal e 25% aos municípios. Os critérios de rateio dos recursos serão definidos em lei complementar. O relator na comissão, deputado Helder Salomão, do PT do Espírito Santo, defende que a destinação de recursos mínimos pode colaborar para o incentivo ao esporte desde cedo.
4: A escola é a primeira oportunidade que o jovem, que o adolescente tem de começar a prática esportiva. E muitas escolas não têm a estrutura necessária, não têm o apoio. Nós precisamos ter recursos disponíveis, e nós estamos falando de 1% do total dos impostos arrecadados, para investimento em infraestrutura nas escolas do nosso país. Eu tenho certeza que nós vamos revelar muito mais talentos.
1: Segundo Helder Salomão, no futuro, mais dinheiro investido se transformará em mais medalhas para o país.
4: Hoje, nós temos o Bolsa Atleta, que é uma experiência bem-sucedida, porque vários ganhadores de medalha nas Olimpíadas que o Brasil participa são de atletas que tiveram o apoio do Bolsa Atleta. Eu acredito que nós, ao aprovarmos essa PEC e ela se transformar numa legislação que garante recurso para infraestrutura e apoio aos nossos jovens, adolescentes, nós teremos muitos talentos. O Brasil vai se destacar muito mais nas Olimpíadas, nas competições nacionais e internacionais.
1: A análise da proposta pela CCJ é apenas o primeiro passo da tramitação na Câmara. Agora, a PEC que destina recursos para o esporte, assim como outras que estão sendo analisadas em conjunto e tratam do mesmo tema, precisa passar por uma comissão especial e pelo plenário em 2 turnos de votação. Da Rádio Câmara, de Brasília, Paula Bittar.
0: A Câmara analisa projeto que cria uma política nacional para ampliar o acesso de crianças e adolescentes com autismo a atividades esportivas adaptadas. Autor da matéria, André Fufuca, do PP do Maranhão, afirma que a iniciativa utiliza o esporte como ferramenta de desenvolvimento, autonomia e inclusão social.
2: A matéria prevê a criação de núcleos e centros de esporte inclusivo e a capacitação de profissionais para atender esse público. André Fufuca destaca também a integração de ações nas áreas de esporte, educação, saúde e assistência social.
0: Termina agora esta edição especial do Jornal Câmara dos Deputados, produzida e apresentada pela Rádio Câmara de Brasília, em parceria com a Rádio Câmara de Vitória da Conquista, integrante da Rede Câmara de Rádio.
2: Eu agradeço ao Guilherme e a toda a equipe da Câmara de Vereadores de Vitória da Conquista pelo excelente trabalho conjunto.
0: Obrigado à Câmara dos Deputados por esta oportunidade. Este programa teve trabalhos técnicos de Everson Urani e a apresentação de Márcio Aquilissardi e Guilherme Barbosa. Boa noite.
2: O Jornal Câmara dos Deputados volta amanhã. Fique agora com as notícias do Tribunal de Contas da União.
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15: 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Estamos iniciando mais um Nossa Música é Assim, nosso encontro semanal nas ondas da Educativa FM, a Educa 104. 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

Olha, que Deus abençoe mais uma vez este nosso encontro. E hoje, no NMA, a entrevista é com o produtor musical e empresário João Mário Linhares. A infância, o acalanto. Ele acompanha o